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6: Meus irmãos, paz do Senhor, está no ar mais uma vez o nosso programa Fora da Caixa. Estamos na edição especial dessa série sobre livros da Bíblia e nós estamos em uma sequência pós-exílio, pós-cativeiro babilônico, após os 70 anos do cativeiro. Nós já estudamos que Deus levantou 3 profetas. Estes profetas, Ageu, Zacarias e Malaquias, cada um desses profetas com suas experiências, suas mensagens, vinda do próprio Deus, corrigindo o povo, exortando o povo, expondo os pecados do povo, encorajando o povo, cada um desses profetas com suas mensagens tem muito para nos ensinar. Nós já falamos sobre o profeta Ageu e nós trouxemos 4 lições sobre o livro do profeta Ageu. Depois, trouxemos também, em um outro vídeo, o último vídeo, este falando sobre o profeta Zacarias. 4 lições sobre o profeta Zacarias. E hoje, não é diferente, nós vamos dar sequência cronológica a Ageu, Zacarias e agora iremos falar sobre Malaquias, o livro do profeta Malaquias. E por que não? 4 lições sobre o livro do profeta Malaquias. Entretanto, o livro do profeta Malaquias, assim como outros livros, tem versículos, pontos polêmicos,

já causaram muitos debates por conta da polêmica que gira em torno de alguns versículos, posições, interpretações de diversas escolas históricas dentro da teologia, no decorrer da história da igreja, e não é diferente no livro do profeta Malaquias. Este livro, todos os irmãos já sabem, já decoraram, já aprenderam, outros já vieram para esta série aqui, tendo consciência plena, sabendo todo o contexto, todos os dados históricos sobre os livros destes profetas, como Ageu, Zacarias e também o livro do profeta Malaquias, sabendo já o pano de fundo histórico. Você que está acompanhando esta série, sabemos que o Reino do Norte fora levado ao cativeiro. 136 anos depois chegou a vez do Reino do Sul, Judá. E aí, no cativeiro babilônico, tiveram aí os longos 70 anos de cativeiro. Jeremias, o profeta, já havia predito no capítulo 25, versos 11 do seu livro, que o cativeiro iria durar, perdurar por 70 anos. Após o cativeiro, voltaram os judeus de Babilônia, alguns resolveram não voltar, mas grande parte do povo judeu voltou para sua terra, com o objetivo reconstruir o templo e, depois do templo, suas casas. Contudo, houve aquela oposição contra a reconstrução do templo, contra Zorobabel, o governador, e também o sumo sacerdote, o Josué, e por conta desta oposição, a obra fora embargada, e é quando Deus levanta o profeta Ageu, porque o povo havia se esquecido da casa do Senhor. E o Ageu se levanta para confrontar o povo. No entanto, Zacarias levanta para encorajar o povo. E Malaquias? Malaquias se levanta para corrigir e expor os pecados do povo. Podemos aqui já traçar este primeiro ponto. Você pode anotar. Esta série é para trazer riquezas destes textos, destes livros da Bíblia, para você que prega a palavra de Deus, você que é iniciante na área da pregação. Você pode montar o seu esboço, aproveitar essas informações e montar você o seu próprio esboço, ou você pode já usar também estes tópicos, os quatro tópicos ou três, fica a critério daquele que vai fazer uso. Já temos aqui o primeiro ensino. E qual é? Ageu, ele se levanta para confrontar o povo, Zacarias para encorajar o povo, trazer o povo ao ânimo, ao fervor para poder reconstruir o templo, e nós temos agora Malaquias, que ele vem após Zacarias, vem após o Ageu. O templo já havia sido reconstruído. E o culto? O culto estava acontecendo. Se o templo já foi reconstruído e o povo já iniciou o culto, a liturgia, as músicas, os sacrifícios, por que Malaquias se levantou? Malaquias se levanta dentro de um tempo em que o culto estava acontecendo. Mas há um detalhe: Deus não estava no culto, Deus não estava recebendo o culto. E pior, Deus levantou um profeta para corrigir não só o povo, mas também a liderança, também os sacerdotes. O livro do profeta Malaquias, ele é um livro muito forte dentro da perspectiva de correção, de exposição daquilo que estava errado dentro da casa de Deus. Imagine um povo levando sacrifícios, praticando toda a liturgia, sacerdotes estavam ministrando e Malaquias, ele vem corrigir este povo e expor, dizendo que tudo aquilo que eles estavam fazendo não estava agradando a Deus. Os animais eram coxos, o coração deste povo estava muito longe, era só uma liturgia, uma religiosidade. Ergue-se como a última voz do período veterotestamentário, podemos assim dizer, Malaquias. Ele antecede um tempo de silêncio que vai perdurar mais ou menos aí 400 anos. Estes 400 anos de silêncio é o tempo em que nenhum livro inspirado fora escrito. Claro que o Malaquias, cronologicamente na vida real, não é o último profeta veterotestamentário, porque nós vamos ter aí o João Batista. O João Batista é o último profeta do Antigo Testamento. Contudo, o João Batista, ele rompe esses 400 anos de silêncio, silêncio este que nenhum livro

o inspirado fora escrito dentro deste tempo. Nós não temos nenhum que fora inserido no cânon e usado pelos apóstolos, e hoje nós temos em mãos aí 66 livros da Bíblia, nenhum escrito dentro deste tempo que vai de Malaquias até Jesus. Ou seja, o conteúdo de Malaquias é um conteúdo não muito extenso, mas é profundamente confrontador. Vou repetir, o livro de Malaquias não é extenso, mas ele é confrontador. Vou dar um exemplo, a mensagem no culto não foi de uma hora e meia, foi uma mensagem de 20 minutos. Não extensa, portanto, não obstante, confrontadora, pois revela uma geração que manteve a forma da religião, a liturgia, mas perdeu o fogo da devoção. É sobre isso que nós iremos falar, sobre o livro do profeta Malaquias, quatro lições inseridas neste livro polêmico, cheio de repreensões oriundas do próprio Deus ao coração do profeta, que vai ser porta-voz de Deus para os sacerdotes e também para o povo do seu tempo. A expectativa do tempo de Malaquias era uma expectativa de restauração plena, mas havia uma frieza espiritual, uma letargia. Podemos dizer, o povo estava anêmico no tocante às coisas espirituais. O culto continuava, porém ele continuava sem um mínimo de reverência. Os sacerdotes ministravam, mas sem temor. E aqui é um ponto que nos preocupa. É possível um culto sem Deus? O livro de Malaquias expõe essa verdade e, ao mesmo tempo, a tristeza que está em torno desta verdade. Um culto sem Deus, um culto onde Deus não está. Existe liturgia, e podemos dizer hoje que é possível nós termos uma liturgia no culto, e culto tem liturgia. É possível sacerdotes estarem ministrando no altar, altar dentro da perspectiva veterotestamentária, mas sem temor. Ou seja, podemos dizer que existem pregadores, existem cantores, existem pastores, existem evangelistas, presbíteros, enfim, diáconos, existem departamentos da igreja, existe culto no domingo, onde pessoas estão ministrando, envolvidas nas atividades da igreja, Deus não está, estão fazendo aquilo que não agrada a Deus. E por quê? Culto sem reverência é culto sem temor. E culto sem reverência e culto sem temor é culto sem honra. E aqui é o primeiro ponto do nosso esboço. Qual o primeiro ponto do nosso esboço neste estudo das quatro lições do profeta Malaquias? O primeiro tópico você pode anotar: Deus não aceita culto sem honra. Vou repetir, Deus, ele não aceita culto sem honra. Quando o culto não tem honra, quando nós perdemos a reverência no culto, quando nós ministramos no culto e não há mais temor, e aí sem reverência e sem temor, Deus não é honrado. E aí o culto é um culto sem honra. O problema não era a ausência de culto, mas a ausência de reverência. O problema não era a vacância de sacrifícios. O problema era a ausência de Deus. Ofereciam a Deus o que não prestava, aquilo que não teriam coragem de dar, por exemplo, a um governador, mas estavam levando a Deus. Existem pessoas hoje que têm reverência a autoridades humanas, a políticos humanos, a pessoas hoje que honram mais homens do que honram a Deus no culto. E este culto

a mesa do Senhor é desprezível. O verso 8 é a base deste nosso primeiro tópico. Porque quando trazeis animal cego para o sacrificardes, não faz mal. E quando ofereceis o coxo ou o enfermo, não faz mal. Ora, apresenta-o ao teu príncipe. Terá ele agrado de ti? Ou aceitará ele a sua pessoa? Diz o Senhor dos Exércitos. O que Deus está dizendo é: se vocês, ó povo, levarem sacrifício, levarem ofertas, presentes a um príncipe, mas levar um sacrifício coxo, enfermo, um presente.

não estava no culto, porque o que eles levavam a Deus era a sobra. O que eles levavam a Deus era o coxo, o enfermo. O que eles levavam a Deus não condizia com o caráter de Deus, com aquilo que o nosso Deus no culto deve receber. Na verdade, prestavam honra a homens, mas desonravam a Deus. Na verdade, eles carregavam temor humano, mas não tinham temor a Deus. Tinha reverência a homens, sem reverência a Deus. E este culto não honra a Deus. Se nossos louvores forem sobra, se a primazia não for Deus no culto, se na verdade nós levarmos a Deus só o que sobra, Deus não recebe. E pela boca do profeta Malaquias, a primeira exortação do profeta no capítulo de número 1 é contra o povo, porque o povo estava trazendo a Deus somente aquilo que era coxo, somente aquilo que era enfermo, e Deus, claro, ele não se agrada. A lição clara, para nós termos um entendimento aqui, Deus não rejeita apenas o pecado escancarado. Porque a ideia que nós temos é Deus, ele rejeita somente aquele pecado que é escancarado. Mas aqui nas páginas da Bíblia, no livro de Malaquias, Deus, ele também rejeita a negligência disfarçada de religiosidade. Há um disfarce, aquilo que nós chamamos de teatro. Havia toda uma arte cênica. Isso pode acontecer em nossos cultos. Pessoas podem levantar as mãos, fechar os olhos, tentar expressar ou tentar impressionar alguém com uma certa espiritualidade. É só disfarce. O povo levantava as mãos, fechava os olhos, quem sabe sentia até arrepios no culto. Entretanto, louvam a Deus no culto, tem toda uma liturgia. Mas sacerdotes não têm temor, o povo está levando só a sobra, mas há toda uma arte cênica, todo um teatro. Honrar a Deus exige entrega real, não sobras. Então guarde essas informações. Aí a lição clara é que Deus, ele não rejeita apenas o pecado escancarado, mas também a negligência disfarçada de religiosidade. Esse ponto é importante. Existe uma negligência disfarçada de religiosidade. Bom, por fora a religião, por dentro podemos dizer que é um povo que o coração está muito longe de Deus. E o versículo de número 7, o versículo de número 8, Malaquias expõe tudo isso. Na verdade, o capítulo todo de número 1 já expõe essa realidade. O tópico de número 2, que você pode usar aí na sua mensagem, o ministério pode continuar mesmo sem a presença. E isso é perigoso. Vamos lá. Se não honram a Deus, se não há reverência no culto, se não há temor, se há atividade e religiosidade, mas tudo isso é disfarçado. Porque por dentro não tem uma entrega real. Por dentro existe uma negligência. E esta disfarçada de religiosidade não esconde o vazio. É um culto sem Deus, logo é um culto sem presença. O ministério pode continuar mesmo sem presença, e isso é perigoso. O que Malaquias, através dos versículos, e traz ao meu coração este segundo tópico, é que é possível pregar sem presença. É possível pastorear sem presença. É possível nos reunirmos na semana ou no domingo, naquele endereço marcado, naquele horário combinado. E a presença de Deus não está lá. Isso é muito perigoso. E é um alerta a nós que estamos aprendendo aqui com o livro do profeta Malaquias, porque é possível pregar sem a presença, é possível cantar sem a presença. E quem prega sem presença, quem canta sem presença, quem pastoreia sem presença, posso dizer, sem sombra de dúvidas, indubitavelmente, somos atores, somos verdadeiros artistas. Os sacerdotes continuavam exercendo suas funções no capítulo 2? Sim. A palavra de Malaquias, de exortação, de correção, expondo o que estava acontecendo no capítulo 1, é contra o povo. Logo no capítulo 2, é direcionada a palavra dura, expondo os sacerdotes que cumpriam as suas funções
cumpriam suas atividades.

0: sacerdotais, mas já não guardavam o conhecimento nem viviam o que ensinavam. Isso é delicado e vergonhoso. Capítulo 2, você pode acompanhar comigo, versículo de número 7, a seguir, porque os lábios do sacerdote guardarão a ciência, conhecimento, e da sua boca buscarão a lei, porque ele é o anjo do Senhor dos Exércitos. Mas vós vos desviastes do caminho, a muitos fizestes tropeçar na lei, corrompestes o concerto de Levi, diz o Senhor dos Exércitos. Por isso também eu vos fiz desprezíveis e indignos diante de todo o povo, visto que não guardastes os meus caminhos, mas fizestes acepção das pessoas na lei. Terrivelmente, Malaquias expõe o pecado da liderança dos sacerdotes. Dos lábios do sacerdote deveria sair conhecimento, da boca do sacerdote deveria sair a lei para instruir o povo, e o povo estava corrompido e trazendo a Deus no culto a sobra, sem reverência, sem temor e sem honrar a Deus. E o sacerdote, que era responsável por ensinar o povo, não corrigia o povo. E era indulgente. E pior, o sacerdote era participante dessa desonra do culto. Culto que Deus não estava, culto sem a presença. O ministério pode continuar mesmo sem presença, e isso é perigoso. Sacerdotes, no capítulo 2, versículos 7, 8 e 9, estão sendo expostos pela palavra. A palavra está mostrando a nudez do ministério sacerdotal. E quando você for pregar essa palavra, abrindo parênteses aqui, vale lembrar que os levitas foram escolhidos entre as tribos de Israel para ser a tribo que deveria carregar os utensílios do sagrado, tudo que era sagrado. No entanto, que quando Davi colocou a arca, trazendo a presença de Deus a Jerusalém, já esquecida no tempo de Saul, e a motivação era muito boa. Contudo, todavia, Deus não trabalha com boas intenções, ele trabalha com princípios. Davi quebrou um princípio e Deus julgou, encerrando a festa que Davi estava fazendo, porque Davi, ele colocou a arca sobre bois e carros novos e não fez aquilo que estava estabelecido pelo próprio Deus, que era colocar a arca sobre o ombro dos levitas. Os levitas tinham a responsabilidade. Os levitas tinham a legalidade do próprio Deus para carregar aquilo que tipologicamente apontava para verdades espirituais profundas futuras. Contudo, historicamente, dentro do tempo de Davi, do tempo dos levitas, todos aqueles utensílios eram sagrados. E a arca, ela deveria ser colocada sobre o ombro dos levitas. Se a arca representa a presença de Deus, nós podemos ver isso em diversos textos. Quando Josué, no capítulo de número 3, capítulo de número 4, ele vai atravessar o Jordão, a arca foi à frente 2.000 côvados. A presença de Deus vai à frente. A arca representava a presença de Deus. Logo, a presença de Deus deve estar no ombro dos levitas. Levitas são ministros santificados, escolhidos pelo próprio Deus para carregar a presença. Levitas carregavam a presença por conta da fidelidade. No episódio do bezerro de ouro, quando Arão é pressionado pelo povo e constrói o bezerro, Moisés ele desce do monte irado, quebra as pedras da lei, e quando Moisés faz a pergunta, quem estava ao seu lado? Somente os levitas tiraram as espadas. E a partir de então, os levitas são responsáveis por carregar a presença, porque fidelidade à palavra nos traz a garantia da presença. Ponto. Quando Josué chega em Canaã e vai dividir as terras, as tribos, Zebulon, Naftali, Dan, Asser, Rubens, Judá, ele
1: diz a Levi que para Levi o Senhor é a sua porção.
0: percebe que os levitas era um grupo separado pelo próprio Deus. Os sacerdotes que cuidavam das coisas do culto, estes mesmos sacerdotes agora estão corrompidos. Esses mesmos sacerdotes estão sendo expostos. Por que é importante você lembrar o povo na hora da pregação, fechando parênteses, a responsabilidade levítica, o cuidado de Deus para com os levitas?

uma terra separada, o Senhor era a tua herança, carregavam a presença, os coatitas, meraritas, gersonitas, cada grupo carregava utensílios, coisas sagradas. Agora aqueles que cuidam das coisas sagradas estão profanando. Aqueles que eram responsáveis não só por carregar a presença, mas levar a lei ao povo, corromperam o povo e você não encontrava mais a lei nos lábios dos sacerdotes. E aqui o Malaquias está expondo que o ministério ele pode continuar mesmo sem a presença. E na verdade, ministros que continuam exercendo o ministério sem a presença são carnais. Porque o que é o homem sem a presença? Senão carnal. E homens carnais não podem cuidar das coisas espirituais. Isso revela uma verdade muito séria. É possível manter a estrutura ministerial funcionando enquanto o coração já se corrompeu e se distanciou do próprio Deus. Há corações não corrompidos, mas distantes. O maior perigo não é parar, é continuar sem Deus. Há momentos que nós precisamos parar, se arrepender e voltar. Pior do que isso é continuar sem Deus, ministrando sem Deus e distante do próprio Deus. Esse é o tópico de número 2. Qual seria o tópico de número 3? Pode anotar. Infidelidade espiritual começa nas pequenas concessões. Vou repetir. Infidelidade espiritual começa nas pequenas concessões. E por quê? Porque o povo havia banalizado as alianças, tanto com Deus quanto nos relacionamentos. Veja o versículo de número 14 a seguir, na sua Bíblia, no capítulo de número 2, versículo de número 14 a seguir, e dizeis: Por quê? Porque o Senhor foi testemunha entre ti e a mulher da tua mocidade, com a qual tu foste desleal, sendo ela a tua companheira e a mulher do teu concerto. E não fez ele somente um, sobejando-lhe espírito. E por que somente um? Ele buscava uma semente de piedosos. Portanto, guardai-vos em vosso espírito, e ninguém seja desleal para com a mulher da sua mocidade. E por quê? Porque o Senhor, Deus de Israel, diz que aborrece o repúdio, e aquele que encobre a violência com a sua veste, diz o Senhor dos Exércitos, portanto, guardai-vos em vosso espírito e não sejais desleais. O que havia acontecido? O povo, os sacerdotes, haviam quebrado a fidelidade conjugal. Isso refletia uma quebra mais profunda à infidelidade espiritual. E toda decadência espiritual, ela começa de forma silenciosa. Isso é importante você anotar, pode anotar aí. Toda decadência espiritual, ela vai começar. Ela tem seu início, seu ponto de partida de forma silenciosa. Em concessões aparentemente pequenas. Não tem nada a ver, tá tudo bem, deixa assim mesmo, mas que corroem a essência da aliança. Eles estavam quebrando as alianças, repudiando as esposas, não dando carta de divórcio, mandando elas embora por qualquer motivo e relacionando com mulheres pagãs. E essa realidade histórica que estava acontecendo é denunciada por Malaquias, mas isso também refletia a quebra da aliança espiritual com o próprio Deus. Estavam fazendo a mesma coisa. Repudiaram Deus, mandaram Deus embora, continuavam com a religiosidade, achando que tudo estava bem. Os cultos acontecendo, o povo trazendo a sobra, eles aceitando um teatro, fingindo que estava tudo bem, quando na verdade o culto não tem Deus. Esses homens que cultuavam, repudiavam as suas mulheres, e isso acontece hoje. Há pessoas sentadas no banco da igreja, liderando obreiros, presbíteros, que já estão separados dentro de casa com suas esposas. Na verdade, mandaram embora, estão vivendo debaixo de um mesmo teto, separados. Alguns até em quartos separados. Isso é repúdio. No âmbito espiritual, fizeram primeiro isso com o próprio Deus. Estão debaixo do mesmo teto, o lugar geográfico que deveriam cultuar a Deus, reverenciar a Deus, honrar a Deus. Não tem temor, não tem honra, não tem reverência. Repudiaram Deus,

e essa quebra de aliança espiritual estava acontecendo também no campo físico, com suas esposas estavam se relacionando com mulheres pagãs. Espiritualmente, abandonaram Deus, repudiaram Deus e se relacionavam com outros deuses. Cultuavam homens ou cultuavam outros deuses. Ou seja, a quebra da fidelidade conjugal refletia uma quebra ainda muito mais profunda. Que quebra era essa? A quebra da aliança, espiritual. Toda decadência espiritual, então, ela começa de forma completamente silenciosa. Partindo para o tópico de número 4, Deus responde: culto sem Deus, sem reverência, sem temor, ninguém honra a Deus. E Deus, ele responde, Deus responde àqueles que o temem, mesmo em meio à corrupção geral. Este quarto tópico é um acalento ao meu coração, um refrigério para você que está me ouvindo e é fiel. Se você está como sacerdotes no tempo de Malaquias, este vídeo é uma correção. Não é só pérolas, ferramentas para você pregar. É uma chamada a voltar à essência, ao primeiro amor. É trazer Deus de volta ao culto. Se você faz parte do povo que está levando no culto do domingo só o cansaço, só a sobra, se você já sai de casa murmurando, cansado, não querendo cultuar, na verdade você está como o povo, levando o que é enfermo, levando aquilo que já é coxo. Deus não aceita. Mas mesmo assim nós colocamos lá no altar aquele louvor teatral. Levantamos as mãos, fechamos os olhos. Alguns têm até expressões e nós fingimos muito bem. Culto sem Deus, culto de máscaras, apenas um teatro. Mas Deus responde àqueles que saíram de casa para adorar no meio da corrupção. Por isso que o tópico de número 4 você pode anotar: Deus responde àqueles que o temem, mesmo em meio a uma corrupção geral. E por que isso é um alento? Porque isso é um refrigério, porque no meio de toda a corrupção sacerdotal, relacional, a corrupção do povo, trazendo a sobra, sem reverência, existia ali, no meio daquele povo, homens que ainda temiam a Deus, homens que ainda levavam o melhor a Deus, homens que ainda, em um culto sem Deus, tentavam de alguma forma encontrar Deus. Para estes, Deus usou Malaquias para trazer uma palavra, porque há um contraste com a frieza da maioria, mas havia um grupo que temia ao Senhor. E Deus registra isso de forma contundente no capítulo 3, versículo 16. Então, aqueles que temem ao Senhor. Lembra da igreja de Sardes? Abro um parênteses aqui. Eles tinham o nome de que estavam vivos, mas mortos. Mas existia na igreja de Sardes alguns homens que andavam em branco, que não contaminaram as suas vestes. No decorrer da história da igreja, no meio da corrupção da igreja medieval, no tempo da reforma, alguns homens como João Hus, Savonarola, Lutero, homens que buscavam a Deus, mesmo aparentemente Deus muito longe daquela corrupção, e houve uma reforma. Deus está chamando os homens que temem a Deus para uma reforma. Essa reforma vai começar através de nós. Por isso que o tópico 4, Deus fala, Deus ainda fala com aqueles que o temem. Mesmo em meio a uma corrupção geral, porque havia um contraste ali na igreja, e Deus registra isso no verso 16, como na igreja de Sardes, uma igreja morta, mas existia ali homens vivos que andavam de branco. Então aqueles que temem ao Senhor falam cada um com o seu companheiro, e o Senhor atenta e ouve, e há um memorial escrito diante dele, para os que temem ao Senhor e para aqueles que lembram o seu nome. Meu Deus. E eles serão meus, diz o Senhor dos Exércitos, naquele dia, glória a Deus. Que farei? Serão para mim particular tesouro. Poupa-los, uei, como um homem poupa o seu filho que o serve. São como filhos, em meio a uma decadência espiritual. Em meio à repreensão do profeta Malaquias, e seu nome tem a ver com mensageiro, há um chamado urgente à restauração da essência. E como você vai terminar essa mensagem? Há um chamado aqui à restauração da essência. Você que essa

te trouxe o pior, a sobra. Você que cultuou até agora sem reverência, sem temor. E tá tentando, nesse teatro, enganar a si mesmo. Deus me trouxe para trazer uma mensagem urgente, um chamado de restauração à essência para um relacionamento sincero, reverente e fiel com Deus, que vai além da aparência, mas que alcança o coração. Aqueles que o temem permaneçam na essência, e aqueles que estão em meio à corrupção, sacerdotes, aqueles que na liturgia estão fazendo tudo que a liturgia pede, leitura inicial, a oração, momento do louvor, oferta, oração pelas crianças, louvor, agora a palavra, oremos, depois da palavra, avisos, toda a liturgia. Essa liturgia que está camuflando um coração distante, corrupto, uma irreverência, e hoje nos bancos da igreja, quando nós estamos pregando, você olha, existem aqueles que temem ao Senhor, mas existem aqueles que não têm mais reverência nenhuma, sem temor algum, se esqueceram do Deus do culto. Se você faz parte deste grupo, que são aqueles que o temem, que são chamados de filhos, permaneça. E se você faz parte, como estes sacerdotes, se você faz parte deste grupo, que o coração está muito longe de Deus, pode ter certeza que esta palavra falou contigo. Primeiro tópico, Deus não aceita culto sem honra. Segundo tópico, o ministério pode continuar mesmo sem a presença. E isso é muito perigoso. A infidelidade espiritual começa nas pequenas concessões. Estavam casando com mulheres pagãs. Havia uma quebra de aliança. Repudiaram as mulheres. Não deram carta de divórcio. Deus responde àqueles que o temem, mesmo em meio à corrupção geral. Quatro tópicos, quatro lições no livro do profeta Malaquias. E aí, depois, no capítulo de número 4, Malaquias também expõe um tempo futuro. E que tempo é este? O tempo em que vem dias, ardendo como forno, todos os soberbos e todos os que cometem impiedade serão como palha. E o dia que está por vir os abrasará, diz o Senhor. Agora Malaquias lhe dá um salto no seu tempo para um tempo futuro. O dia da vingança, o dia do Senhor, o dia terrível da história é o período da tribulação. Escatologicamente falando. Sobre o livro do profeta Malaquias, existem dentro dele alguns versículos que trouxeram um certo desconforto interpretativo para alguns, debates entre posições, e nós já terminamos as quatro lições do profeta Malaquias, e agora nós vamos destacar alguns pontos polêmicos neste livro do profeta Malaquias. Isso aqui é só para enriquecer o nosso estudo. Os quatro tópicos para sua mensagem já foram entregues. Mas o livro do profeta Malaquias começa também, no capítulo 1, versos 1, com o peso da palavra do Senhor pelo ministério de Malaquias, é a sentença de Deus, e o versículo 2 é o versículo polêmico. Eu vos amei, diz o Senhor, mas vós dizeis, em que nos amaste? Não foi Esaú, irmão de Jacó, disse o Senhor. Todavia, amei a Jacó e aborreci a Esaú. E fiz os seus montes uma assolação e dei a sua herança aos dragões. Aqui pode ser chacais, a tradução do deserto. E aí, essa questão de amar a Jacó e aborrecer a Esaú, nós não estamos falando aqui de que Deus, ele amou o indivíduo Jacó e odiou o indivíduo Esaú. Nós estamos falando de dois povos. Estamos falando de um povo que nasce da linhagem de Jacó, que é Israel, e Deus não escolheu da linhagem de Esaú o povo a quem Deus vai trazer, através deste povo, os oráculos de Deus, e também através deste povo de Israel é que Deus vai trazer a salvação, porque a salvação vem dos judeus. Na verdade, o Messias vem de Abraão, Isaac, Jacó, e depois nós vamos ter o desdobramento até chegar na casa de Davi. O texto

temia Jacó e aborrecia Esaú não tem a ver com indivíduos, não tem a ver com o campo soteriológico. Nós estamos falando de uma eleição de Israel, uma eleição instrumental. Logo, a ideia de Jacó, e aqui Israel, o povo, a eleição instrumental, não tem a ver com Esaú na sua rejeição quanto ao papel específico de condenação, mas um papel específico de escolha de um povo para, através deste povo, Deus trazer os seus desígnios, os seus propósitos. Tem a ver com aquilo que é pactual, aquilo que é relacional nas questões sobre aliança. Observe, Deus não está falando no campo da soteriologia. Eu odiei um e decretei para o inferno, e este eu amei e decretei para a salvação. Este campo não é soteriológico. Este campo tem a ver com nações, propósitos, pactos, uma ideia relacional, desígnios de Deus, Deus escolhendo um povo para um desígnio específico. No capítulo 7 de Deuteronômio, nós vamos ter Deus escolhendo Israel, um povo pequeno entre grandes nações, para estabelecer os seus propósitos. E que propósitos são estes? Se você abrir a sua Bíblia em Romanos, capítulo 3, versos 2, nós vamos ter em Romanos o propósito de Deus para com Israel. Qual é logo a vantagem do judeu? Ou qual a utilidade da circuncisão? Muita. De toda maneira, porque primeiramente as palavras de Deus, os oráculos de Deus, lhe foram confiadas. Deus escolheu um povo, amou a Jacó, aborreceu a Esaú porque ele escolhe um e deixa o outro. A palavra aborrecer, missei, em grego, ela aparece também no texto de Lucas 14, versos 26, quando há uma escolha daquele que decide ser discípulo de Jesus, aquele que não aborrecer pai e mãe. Logo, ele não está pedindo para ter ódio emocional do pai e da mãe para seguir Jesus. É porque na escolha de um, você irá consequentemente aborrecer o outro. Quando no tempo de Jesus, principalmente naquele tempo, você decidia ser discípulo de Jesus, aquilo às vezes dividia a própria casa. Ser discípulo de Jesus era escolher Jesus. Isso, consequentemente, iria trazer aborrecimento ao pai e mãe. Paulo está dizendo, em Romanos 9, é que Deus amou Jacó e aborreceu Esaú, é o texto de Malaquias, é Deus escolheu a nação que Deus vai usar para uma eleição instrumental. A eleição instrumental, Deus escolheu um povo para que, através deste povo, ele cumprisse os seus desígnios. E quando ele escolhe um povo, ele acaba aborrecendo aquele que não foi escolhido para propósitos específicos. Isso não tem a ver com ódio de Deus emocional ou sentimental para com Esaú, ainda que em Hebreus, capítulo 12, versos 16, o Esaú, ele é chamado de profano. Sendo assim, Deus escolheu uma nação e a escolha instrumental para cumprir os seus desígnios, para ser o canal da promessa. E Hebreus 12, 16, Esaú é chamado de profano. Não estamos falando de povos, logo entendemos que estamos falando de indivíduos, e não há uma rejeição dentro do campo soteriológico. E aqui fica claro tudo isso. E por que Deus disse isso ao povo? Porque o povo estava questionando o amor de Deus. E aí Deus apela não para o sentimento, mas Deus apela para a história. Lembra quando vocês não eram nada? Quando vocês estavam manchados, contaminados? E aí nós vamos lembrar de Ezequiel 16. E eu vos escolhi.

outras interpretações. E um outro ponto polêmico no livro de Malaquias é sobre o divórcio. No capítulo 2, versos 16 de Malaquias diz assim: Porque o Senhor, Deus de Israel, diz que aborrece o repúdio, e aquele que encobre a violência com a sua veste, diz o Senhor dos Exércitos, portanto, guardai-vos em vosso espírito e não sejais desleais. A ideia aqui é Deus aborrece o repúdio, em outras traduções, Deus odeia o divórcio. E aí esse texto, ele é forte, ele é contundente. A palavra odiar em hebraico, sané, que aí aparece, ela não expressa apenas uma emoção de Deus. Você pode anotar aí, tem a ver com rejeição pactual, oposição moral e repúdio ético. Esses três pontos têm a ver não com a emoção do odiar, mas esses três pontos estão diretamente relacionados com esse odiar de Deus, que nada tem a ver com um ódio emocional. Ou seja, não é um ódio humano, mas uma posição divina contra aquilo que viola a sua natureza e aquilo que Deus estabeleceu como aliança logo no Éden, antes da lei. É princípio, é ordenança do próprio Deus. Vou dar agora aqui, se alguém precisar usar, três motivos. Estabeleci três. Tem mais? Estabeleci três motivos do porquê Deus odeia o divórcio. Eu fiz até um gráfico para ficar mais didático. O primeiro tópico, o primeiro ponto do porquê Deus odeia o divórcio. Porque rompe uma aliança sagrada. O casamento, ele é chamado de aliança, berit em hebraico. E isso não tem a ver somente com um contrato, mas tem a ver com um vínculo diante do próprio Deus. É uma quebra de aliança, é uma quebra de princípios. Segundo ponto do porquê Deus ele odeia o divórcio, porque gera violência relacional. O texto diz que o homem cobre de violência suas vestes. Logo, o divórcio, no contexto de Malaquias, envolvia um abandono cruel. O que eles faziam? Eles mandavam a esposa embora, mulher com contrato, mandava embora sem o papel do divórcio. Eles repudiavam as mulheres por qualquer coisa, dureza de coração, e se relacionavam com mulheres pagãs. Logo, aquela que foi mandada embora, repudiada, não tinha a carta de divórcio. Terceiro motivo do porquê Deus ele odeia o divórcio, porque corrompe o propósito da família. Deus buscava uma descendência piedosa, isso está em Malaquias 2:15, e o divórcio ele compromete a formação espiritual das gerações. É isso mesmo que você ouviu. O divórcio ele corrompe um princípio estabelecido pelo próprio Deus, e este princípio envolve aquilo que Deus tem como prioridade na terra, a família. A igreja é formada pela família. A nação de Israel no Antigo Testamento, formada pela família. E é por isso que Satanás ataca o casamento para que ocorra o divórcio. Isso refletirá nos filhos e naquela geração, e culminantemente também na própria igreja de Jesus Cristo. Então, essa tabela traz que o divórcio ele rompe uma aliança sagrada, gera violência relacional. E também corrompe o propósito da família, porque o divórcio ele compromete a formação espiritual das gerações. Então Deus odeia o divórcio não apenas pelo ato, mas por tudo aquilo que o divórcio, que o repúdio, podemos assim dizer também, ele corrompe, ele destrói aliança, pessoas, propósitos, a família, aquilo que Deus guarda desde o princípio, desde o Éden. E aí vem a pergunta que todos fazem. Quando o divórcio ele é permitido no Novo Testamento? Quando nós lemos no Novo Testamento, o Mateus capítulo 19, versículo de número 9, ali nós já podemos destacar o primeiro ponto, quando o divórcio é permitido no Novo Testamento, quando existe imoralidade sexual. No Evangelho de Mateus 19, versos 9, Marcos 5:32, o termo grego que ali aparece é porneia ou porneia, como alguns sugerem. São relações sexuais ilícitas. Isso inclui o termo porneia. Então, por que, ou seja, quando o divórcio ele é permitido no Novo Testamento? Quando existe, então, a imoralidade. Quando existe, então, a imoralidade sexual. Logo, o Novo Testamento não está aqui, de maneira nenhuma, banalizando.

do divórcio, mas ele apresenta exceções claras. Tudo que vou dizer aqui, Deus primeiro, ele quer que perdoe, que haja o perdão, essa reconciliação do casal. Quando não dá mais certo, quando não tem mais jeito, quando há essa quebra no divórcio, isso só é permitido através da imoralidade sexual. Segundo ponto, quando o divórcio é permitido no Novo Testamento? E aí nós temos o texto na primeira carta de Paulo à igreja de Corinto, no capítulo de número 7, versos 15. Se o descrente se apartar, o crente não está sujeito à servidão, disse Paulo. Logo, em Romanos capítulo 7, já é uma outra questão. O José está casado com a Maria e o José vem a morrer. A Maria está livre até para um outro casamento, mas não tem a ver aí com quando o divórcio é permitido no Novo Testamento. E nós temos exceções que o texto bíblico não nos traz informações, mas quando uma mulher é espancada dentro de casa, ela é violentada pelo esposo dentro de casa, com certeza em casos elevados desta forma. Tem todo um pano de fundo por detrás, e um outro dia nós podemos aí tratar. Nós não estamos aqui para desgastar Romanos 9, amei a Jacó, aborreci Esaú. Nós precisaríamos de aulas aqui para tratar, e assim também na questão do divórcio. Em Mateus 19, sobre repúdio versus divórcio, Jesus responde à prática farisaica baseada em Deuteronômio, capítulo de número 24. Esse repúdio, apólio aí no grego, é mandar embora, dispensar, abandonar, mas sem dar carta de divórcio. Ou às vezes repudiar, abandonar, mandar embora dentro da própria casa. Já o divórcio formal é a carta legal de separação. Essa é a questão da distinção nominal entre repúdio e divórcio. Como disse, precisaria de uma aula toda para tratar sobre repúdio e divórcio dentro de cada contexto. Todavia, nós não temos este tempo para explorar isso com perspicácia. Os fariseus haviam banalizado o repúdio e qualquer motivo justificava o tal do mandar embora. E aí Jesus corrigiu. Moisés permitiu por causa da dureza do coração do homem. Não era o ideal divino, então ele eleva o padrão. Não legitima o descarte casual, mas ele restaura o princípio, levando os fariseus, os discípulos que ali estavam, o público que ali estava em Mateus 19, ao princípio da criação. No princípio não foi assim. Jesus leva-os não em Moisés, Jesus leva-os em Deus. Em Gênesis 2, versículo de número 24, porque o ponto central é: Jesus não está facilitando o divórcio, está restringindo um repúdio irresponsável. Essa é a questão. O problema nunca foi apenas o divórcio, foi o coração duro que transforma a aliança em algo descartável. Outro ponto polêmico em Malaquias é Malaquias 3:10. Na verdade, sobre a questão do dízimo em Malaquias, como isso funcionava? E também sobre o devorador. Como podemos tratar estas questões? Malaquias capítulo 3, versículo de número 10, trazei todos os dízimos à casa do tesouro, para que haja mantimento na minha casa e depois fazer prova de mim, diz o Senhor dos Exércitos. Se eu não abrir as janelas do céu e não derramar sobre vós uma bênção tal, que dela vos advenha a maior abastança, e por causa de vós repreenderei o devorador. Quem é o devorador? Quem é este que consome o fruto da terra e a vide do campo? Não vos será estéril, diz o Senhor dos Exércitos. A palavra devorador, que aí aparece okel, a ideia de consumir, uma ideia de destruidor, e nós temos aí três princípios de interpretação. Número um, o devorador é um termo natural, é a praga, é o gafanhoto, ou providencial. Espiritualmente, Malaquias está tratando de um juízo iminente do próprio Deus, porque a prosperidade agrícola era assinalada pela espiritualidade. Se o povo tem o coração voltado a Deus, isso iria refletir na colheita. Caso não, também iria refletir de forma negativa. Ou seja, a interpretação de número um é: era gafanhotos, o devorador, insetos que iriam devorar, pragas, ou, espiritualmente falando, o próprio Deus trazendo juízo por conta de um culto sem Deus, sem temor e reverência, e também um culto sem honra a Deus. Ou, número três, como nós ouvimos através de alguns pastores, infelizmente,

0: um conhecimento dizendo que é um demônio, e aí já está tratando do campo espiritual, não do próprio Deus, mas que o devorador é demônios, ou seja, se a pessoa não trouxer o dízimo, demônios vão devorar tudo que ela tem. Eu fico com o primeiro aí, o natural, na verdade, está tratando de coisas literais. O povo levando a Deus a sobra, ou roubando a Deus não levando o dízimo, e isso era mandamento. Hoje nós temos uma ideia de princípio, no Antigo Testamento, mandamento, e este mandamento estava sendo quebrado, violado, e aí Deus então permite as pragas destruir completamente a agricultura, a lavoura, a colheita do povo. Separei para você também uma tabela sobre o dízimo no Antigo Testamento. Como aí você pode ver, nós temos o dízimo inserido nas páginas veterotestamentárias dentro de um sistema teocrático de Israel, da lei ligado ao sustento levítico. Isso está em Números. Você pode ler em Números, capítulo de número 18. Temos também as festividades. Em livro de Malaquias 3:10, ele aparece como obrigação pactual sobre a lei. Já na Nova Aliança, nós não temos um mandamento explícito que imponha o dízimo. O que encontramos é um princípio superior. Que princípio é este? Generosidade voluntária, isso é muito mais do que 10%, proporcionalidade e também liberalidade com alegria. Cada um contribua com alegria. E lembro quando, nas aulas de teologia, um jovem, ele tinha uma oposição ferrenha contra o dízimo. E geralmente quem tem não dá. E ele questionava, eu não encontro isso de forma explícita nas páginas do Novo Testamento. E eu disse: você quer ser bíblico, seguir o Novo Testamento, como está lá ao pé da letra? Ele: claro, nós temos que ser bíblico. Eu levei ele em Atos e disse que os apóstolos, eles davam tudo o que tinham. Lembra de Barnabé, por exemplo? E aí ele: é, mas o livro de Atos, ele não é teológico, ele é narrativo. Enfim, ele não queria seguir a igreja então como ela é. Não era 10%, era muito mais. Até porque é uma nova aliança, nós devemos exceder a justiça dos fariseus. A proporcionalidade deveria ser muito maior. Contudo, longe da avareza, aqueles que entendem este princípio, eles dão o dízimo. É um princípio muito bom, trazido também de um mandamento, com um princípio aclopado ali nas páginas do Antigo Testamento. Por que não no Novo Testamento nós não seguirmos um modelo bom do Antigo Testamento para o sustento e mantimento também da casa do Senhor? E aí alguém poderia indagar: mas não há mantimento. Eu não tenho culpa dos sacerdotes. O coração do povo faz e Deus, ele se alegra com essa voluntariedade de cada coração, e Deus vai julgar cada um também segundo a sua proporcionalidade. Ninguém vai dar o dízimo por medo do devorador, do demônio, mas vamos dar porque o modelo neotestamentário é de uma generosidade superior e sacrificial. Aqui nós terminamos o livro do profeta Malaquias com um esboço, quatro pontos, quatro lições, como havia prometido, de forma muito singela, muito superficial. Superficialidade em cima daquilo que é superficial. Tratamos sobre amar a Jacó, aborrecer Esaú, também porque Deus odeia o divórcio, e Malaquias 3:10, a questão do dízimo dentro do contexto de Malaquias. E aí podemos fazer uma outra aula falando aí sobre estas questões com mais conteúdo e explicações. 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E nos comentários, sugestão: qual o próximo livro da Bíblia que iremos trazer quatro lições?
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0: Tudo bem, Jonathan?
1: Como é que você tá, meu lado?
0: Ei, glória a Deus!
1: Aleluia! Tá legal aqui o microfone pra você? Isso! Tá no quilo aí? Costa, vai!

0: Rose, me ouçam, por favor. Irmãos, quando eu nasci, infelizmente, eu nasci com uma certa dificuldade. Nasci praticamente morto. Mas Deus soprou em mim o fôlego da vida. Amém, meu irmão? Amém, meu irmão? Eu achei alguém que me amasse. Me ouça aqui. Eu achei alguém que cuidasse de mim. Às vezes, vemos em televisões, na televisão, em rádios, em jornais, crianças sendo lançadas em rios, crianças sendo lançadas de prédio, crianças sendo abandonadas no lixo. Mas eu louvo a Deus porque a minha família me amou.
1: Ah, meu Deus! Oh, maravilha!
0: A minha mãe me amou. É por isso que eu louvo a Deus pela sua vida, mãe. Porque a senhora não me jogou fora. E por isso, hoje eu estou aqui, para a glória de Deus.

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Jesus conta uma história. E é uma história que talvez alguns de vocês se encontrem nessa história também. Jesus conta a história de um rapaz que vivia na casa do pai, sentava à mesa com o pai, vivia na presença do pai. Mas um dia esse jovem decidiu sair da presença do pai, decidiu viver as suas próprias aventuras, decidiu e achou que podia ser feliz fora da presença do pai. Então ele chega no pai e fala: pai, eu quero a minha parte da herança. Vocês conhecem essa história. E daí ele pega essa parte da herança, esse dinheiro, e vai viver as suas aventuras, os seus devaneios. Mas tudo o que você tem longe do pai vai acabar. Tudo. E essa herança, na mão dele, durou pouco tempo, chegou uma hora que acabou. Acabou o dinheiro, acabou a alegria, acabaram-se os amigos. E aí chegou um momento em que ele estava tão mal que ele desejou comer a comida dos porcos. E quando ele estava tendo aquele desejo, ele se lembrou da casa do pai. E aí ele olhou para si e falou: poxa, os servos do meu pai têm alimento. Tem fartura de alimento, tem abrigo, tem lugar para morar, tem lugar. Os servos. E aqui eu quero que você entenda. Muitas vezes a religião faz isso conosco. Quando a pessoa erra, quando ela falha, às vezes por algum motivo emocional, quando ela se afasta, a religião quer dizer para você que você perdeu o direito de ser filho. Mas eu vou dizer uma coisa para você: uma vez filho, sempre filho. Não importa o que dizem para você, uma vez filho, não tem jeito. Se quem tem filho sabe disso, teu filho pode fazer o que for, ele vai continuar sendo seu filho. Uma vez filho, sempre filho. E aí ele: eu vou voltar para a casa do meu pai, mas eu vou voltar como servo. E aí ele chega e fala para o pai: pai, me aceita como servo. E às vezes eu vejo pessoas assim.

fim, quando erram, quando falham, quando por algum motivo se afastam, chegam, sabe, com medo, se sentindo servo, mas não se esqueça, você não é servo, você é filho. Filho. Filho. E aí o pai olha para ele e fala assim, querido, servo, mas não se esqueça, você não é servo, você é filho. Filho. Filho. E aí o pai olha para ele e fala assim, querido, eu sei que você foi viver a tua vida, eu sei que você foi viver as tuas aventuras, mas você nunca deixou de ser meu filho. E talvez possa ter pessoas aqui nessa noite que também decidiram viver as suas aventuras, viver a sua história longe do pai, mas entendeu que longe do pai toda a alegria tem um fim. E aí uma coisa que é mais interessante é que o pai recebe o filho e o irmão, que nem saiu da casa do pai, estava com o espírito de servo. E ele fala, pai, eu estou aqui o tempo todo, o senhor nunca matou um cabrito para mim, você nunca fez nada para mim. Aí o pai fala, você não entendeu ainda. Tudo que está aqui é teu. Você não entendeu. Tudo é teu. Jesus está colocando o anel de volta, o anel de filho, em dedos aqui nessa noite. Ele está dizendo para você, você é filho, você não é servo. Você é filho, você não é servo. Não se sinta servo. Não abaixe a tua cabeça, levante. Jesus está olhando para você, dizendo, você nunca deixou de ser meu filho. Nunca deixou de ser meu filho. Pois o jugo é suave e o fardo é leve. Não é por merecimento, é pela graça. Ninguém merece, eu não mereço. Ninguém merece, você não merece, o que eu não merece, ninguém aqui merece, mas pela graça redentora de Jesus Cristo, você recebeu o direito de se tornar filho de Deus. Aleluia! Levante suas mãos e adore a Jesus Cristo, porque você não perdeu esse direito.

quantos filhos nós temos aqui nessa noite que podem levantar as mãos? Quantos filhos nós temos aqui que diz: eu sou filho? É filiação. Levante suas mãos lá em cima. Diga: eu sou filho.

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7: Meus amados, vamos abrir a Palavra de Deus na carta de Tiago, capítulo 3. Tiago, capítulo 3.

Faremos a leitura do verso 1 ao verso 12. E peço a gentileza de, após a leitura do texto, permanecer com a sua Bíblia aberta nesta passagem. Meus irmãos, não vos torneis muitos de vós mestres, sabendo que havemos de receber maior juízo. Porque todos tropeçamos em muitas coisas. Se alguém não tropeçar no falar, é perfeito varão, capaz de refriar também todo o corpo. Ora, se pomos freios na boca dos cavalos para nos obedecerem, também lhes dirigimos o corpo inteiro. Observai igualmente os navios, que sendo tão grandes e batidos de rijos ventos, por um pequeníssimo leme, são dirigidos para onde queira o impulso do timoneiro. Assim também a língua, pequeno órgão, se gaba de grandes coisas. Vede como uma fagulha põe em brasas tão grande selva. Ora, a língua é fogo, é mundo de iniquidade. A língua está situada entre os membros do nosso corpo e contamina o corpo inteiro. E não só põe em chamas toda a carreira da existência humana, como também é posta ela mesma em chamas pelo inferno. Pois toda espécie de feras, de aves, de répteis e de seres marinhos se doma, e tem sido domada pelo gênero humano. A língua, porém, nenhum dos homens é capaz de domar. É mal incontido, carregado de veneno mortífero. Com ela bendizemos ao Senhor e Pai, também com ela amaldiçoamos os homens feitos à semelhança de Deus. De uma só boca procede bênção e maldição. Meus irmãos, não é conveniente que estas coisas sejam assim. Acaso pode a fonte jorrar do mesmo lugar o que é doce e o que é amargoso? Acaso, meus irmãos, pode a figueira produzir azeitonas? Ou a videira, figos? Tampouco, fonte de água salgada, pode dar água doce. Eu quero meditar com os meus amados sobre o tema cuidado com a sua língua. Cuidado com a sua língua. Bom, esse Tiago que escreve esta carta, não é o Tiago apóstolo. O Tiago apóstolo foi assassinado em Jerusalém, por ordem do rei Agripa I. Esse Tiago aqui, é o filho de Maria, é o irmão de Jesus, que foi convertido apenas após a ressurreição de Jesus, que se tornou um líder da igreja de Jerusalém. Inclusive foi ele quem presidiu o primeiro concílio da igreja em Jerusalém, conforme relatado em Atos capítulo 15. Tiago é considerado o livro de Provérbios do Novo Testamento, talvez a carta mais prática que nós temos no Novo Testamento. Os historiadores dizem que Tiago foi um homem de oração, a ponto de ser chamado o homem de joelhos de camelo. Tal a forma com que ele orava de joelhos, que engrossou seus joelhos, e ele era esse homem prático, por isso homem de oração. Nesta carta, ele carrega as tintas para enfatizar que o cristianismo prático passa pela nossa comunicação, passa pelo uso da língua. Se não, vejamos, olha aí capítulo 1, verso 19 comigo, e peço que você leia essa passagem comigo, toda a igreja comigo, Tiago 1:19, vamos juntos? Sabeis estas coisas, meus amados irmãos, todo homem, pois, esteja pronto para ouvir, tardio para falar, tardio para se irar. Então, o primeiro conselho dele na carta é: seja tardio para falar, pense melhor, pense bem. A língua é o megafone do coração. A língua só fala o que é produzido no coração.

coração. Então, reflita antes de falar. Segundo conselho, olha comigo capítulo 1, verso 26, vamos todos ler. Se alguém supõe ser religioso, deixando de refrear a língua, antes enganando o próprio coração, a sua religião é vã. Por que que você engana o coração? Porque se você não refreia a língua e está dizendo, meu coração é bom, mas a língua é má, tem uma incoerência aí, você está enganando a você mesmo. A língua é como esse painel do seu carro, é um espelho. Ele só vai reproduzir o que está programado. Você programa no seu celular, ele aparece no espelho. O coração é a fonte, a língua é o megafone do que é produzido no coração. Então, se você não refreia a sua língua, então a sua religião é de boca para fora, não é sincera, não é verdadeira, porque tudo emana e procede do coração. Vamos dar uma olhadinha agora no capítulo 4, verso 11. Olha aí comigo e vamos ler juntos. Vamos lá? Irmãos, não faleis mal uns dos outros. Aquele que fala mal do irmão, ou julga seu irmão, fala mal da lei, e julga a lei. Ora, se julgas a lei, não és observador da lei, mas juiz. Então, preste atenção. Sobretudo nesse tempo de tanta polarização política, ou de tantas tensões no Brasil, às vezes nós corremos o risco de sermos colhidos falando mal. E às vezes falando mal de irmão. E Tiago está nos exortando aqui que nós não somos juízes, nós somos irmãos. E nós não devemos falar mal do irmão. Porque se estamos falando mal do irmão, nós estamos julgando a lei e não obedecendo a lei. Bom, mas agora nós vamos nos concentrar no texto. Porque não há nenhum texto da Bíblia tão exaustivo e tão lúcido e tão claro e tão detalhado sobre o problema da língua como Tiago capítulo 3. Aliás, antes propriamente de entrar nele, me permita mais dois textos da Bíblia que me impressionam muito. O primeiro deles é Tiago, Provérbios 18, 21, quando diz que a morte e a vida estão no poder da língua. Quem bem utiliza, comerá do seu fruto. Ou seja, você pode dar vida, você pode matar um relacionamento, dependendo da maneira como você se comunica. Então a língua tem o poder de dar vida, a língua tem o poder de matar. Isso vale para o casamento, isso vale para a família, isso vale para os relacionamentos interpessoais, isso vale lá para a sua empresa, isso vale para os relacionamentos aqui da igreja. Mas o outro texto, irmãos, para mim é um dos mais complexos, até gravei esta semana um texto sobre ele, e eu gostaria que você olhasse comigo, Provérbios 6, dá uma olhadinha aí, versículos 16 a 19, todo pecado é abominação para Deus, não há pecadão, pecadinho, todo pecado é grave e é maligníssimo, mas há pecados que têm consequências mais graves, olha comigo o que Salomão vai registrar em Provérbios 6, 16 a 19, você pode ler comigo, vamos juntos? Seis coisas o Senhor aborrece, e a sétima a sua alma abomina. Então para um pouquinho. Então, tem seis pecados que ele vai listar aqui que Deus aborrece. Ele vai citar um pecado dentre esses seis, que é o sétimo, ou dentre esses seis não, além desses seis, que é o sétimo, que aí há uma força maior na expressão, a alma de Deus abomina. Então vamos aos seis que Deus aborrece. Primeiro, olhos altivos, para, orgulho, Deus aborrece o orgulho. Segundo, língua mentirosa, mentira, Deus aborrece mentira. Terceiro, mãos que derramam sangue, inocente, assassinato. Desde a vida intrauterina, em qualquer fase da vida, Deus aborrece. Quarto, coração que trama projetos iníquos, maldade, Deus aborrece. Quinto,
Pés que se apressam.

força ocorrer para o mal. Violência, Deus aborrece. Violência, Deus aborrece. Sexto pecado que Deus aborrece: testemunha falsa, que profere mentiras, perjúrio. Último pecado, sétimo: esse a alma de Deus abomina. Ou seja, para Deus é mais grave do que orgulho, para Deus é mais grave do que mentira, para Deus é mais grave do que assassinato, para Deus é mais grave do que violência, para Deus é mais grave do que perjúrio. O que é que a alma de Deus abomina? Vamos lá? E o que semeia? Contendas entre irmãos. Para um pouquinho agora para pensar, quão grave é isso aos olhos de Deus? É por isso que Tiago diz que se você não refreia a sua língua, enganando o seu coração, a sua religião é vã. Então, dito isto, vamos agora para Tiago 3, que é o texto em pauta. Começando com o verso 1, ele se dirige à igreja assim: meus irmãos. Quem são os meus irmãos? Capítulo 1, versículo 1. Ele está se dirigindo às 12 tribos que se encontram na dispersão. Então é gente que está passando por lutas na vida. Quando você está passando por lutas na vida, sobretudo injustiça, porque dispersão significa que o cara teve a sua casa saqueada, seus bens sequestrados, ele está perambulando pelo mundo, ele está passando uma situação difícil, e ele então se dirige a essa comunidade, diz: meus irmãos, não vos torneis muitos de vós mestres, sabendo que havemos de receber maior juízo. O que é que ele está dizendo? Que se você ocupa uma posição de destaque, de liderança, a régua vai ficar lá em cima. Quanto mais conhecimento, quanto mais responsabilidade, quanto mais liderança você exerce, maior é o grau de responsabilidade que vai se requerer de você, no trato da sua comunicação. Então, o fato de você ser um líder não isenta você de responsabilidade, ao contrário, aumenta a sua responsabilidade na comunicação. Vamos ao verso 2. Leia comigo o verso 2. Porque todos tropeçamos em muitas coisas. Se alguém não tropeça no falar, é perfeito varão, capaz de refrear também todo o corpo. Primeiro, Tiago está admitindo aqui que não tem ninguém que sobra, que fica como exceção no critério de não pecar, de não tropeçar. Ele diz todos. Então, o líder e o liderado, o maduro na fé e o neófito, todos tropeçamos. E ele diz em algumas coisas? Não, todos tropeçamos em muitas coisas. Então, baixa a bola, porque nós não estamos aí com esse performance todo, não. Todos tropeçamos em muitas coisas. Ele está usando o todo para certamente enfatizar um aspecto específico. O maior obstáculo onde mais tropeçamos na vida é na nossa língua. Ela é tão comprida que ela serve de laço para os nossos pés. E agora, depois que ele trata disso, é como se ele mostrasse para nós duas figuras. Alguém já disse, e eu concordo: a língua ou a palavra falada é como uma flecha que você lança. Depois que você a lançou, você não a recolhe mais. Falou, não dá para engolir mais essa palavra que você falou. Ela vai atingir, vai ferir, vai machucar alguém. Segunda figura: a língua é como você subir no alto de uma montanha e soltar um saco de penas. Não dá para recolhê-las todas mais. Então, notinha de rodapé e conselho: não discuta em mídias sociais. Isso é soltar um saco de penas. Não adianta depois, mas vou ter direito de resposta. Não, o que você falou vai alcançar um outro horizonte, o seu direito de resposta, ou a sua defesa, ou a sua apologia, não vai alcançar as mesmas pessoas. Então, cuidado. Prudência, porque falou, não dá para recolher todas as palavras mais. Bom, dito isto,

Então agora vamos observar algumas coisas interessantes. Ele vai usar aqui seis figuras sobre a língua. A figura do freio, a figura do leme, a figura do fogo, a figura do veneno, a figura da fonte e a figura das árvores frutíferas. São seis metáforas que ele vai usar. Instrutivas. Tiago é prático, Tiago é o Provérbios do Novo Testamento. E ele quer tornar esse assunto tão pedagógico, tão fácil de entendimento, que a melhor maneira de você ilustrar, ou orientar, ou clarear um conceito, é dando exemplo, usando figuras, imagens. Uma imagem ou um símbolo vale mais do que mil palavras. Então, notem comigo, por favor, versos 3 e 4. Vamos ler esses dois versos juntos. Vamos lá? Ora, se pomos freio na boca dos cavalos para nos obedecer, também lhes dirigimos o corpo inteiro. Observai igualmente os navios, que sendo tão grandes e batidos de rijos ventos por um pequeníssimo leme, são dirigidos por onde quer o impulso do timoneiro. Então, quais são as duas figuras que ele usa aqui? A figura do freio e a figura do leme. Eu não sei quantos aqui tiveram o privilégio, como eu, de nascer na roça. Porque nascer na roça é um privilégio, sabia? É um privilégio, você tem conhecimento dos dois lados da vida. E você já viu um potro, um cavalo, jovem, com força? Ele é selvagem, ele não é dominado, não se pode montar nele, a não ser um profissional. Por quê? Porque ele tem força. E a força dele não está o quê? Domesticada. E ele é um risco, ele é uma ameaça, ele é um perigo. Ele vai usar a força dele para ferir você, para derrubar você, para machucar você. Mas acontece que tem profissionais, são os domadores. E bota um freio na boca dele, daqui a pouquinho ele é domesticado. Uma criança pode subir nesse cavalo, ele tem a mesma força, ele tem o mesmo potencial, ele tem a mesma capacidade, mas agora ele obedece comando. Comando. Então, assim como o freio controla um cavalo que tem toda a força, mas não usa essa força para destruição, mas para o serviço, a língua, sendo um pequeno órgão no corpo, vai controlar você, para você não ser intempestivo, para você não ser destemperado, para você não trazer tragédias na hora de comunicar-se, mas ser o quê? Disciplinado. Segunda figura, um navio. Navio é grande, carrega muita carga, transporta muita gente, singra as águas dos oceanos mais profundos, suporta rajadas de ventos violentas, mas esse navio tão grande é dirigido por um pequeno leme, e o timoneiro está lá no leme, e vai guiando o navio, para que ele não se arrebente nos rochedos, para que ele não passe perto dos icebergs e rasgue o casco e chegue ao naufrágio. Esse pequeno leme na mão do timoneiro é que vai conduzir o navio para onde o timoneiro quer, um lugar seguro, para sair e chegar em segurança. O que é que ele está dizendo? Que a nossa língua tem o poder de nos dirigir no meio das tempestades da vida, para não nos arrebentarmos os rochedos da história, para não sermos feridos e nem ferirmos alguém com a nossa língua. Se você controla a língua, você tem bênção sobre você, e bênção na vida dos outros. Deixa eu ilustrar. Como a fala pode ser abençoadora. Acho que todos vocês já leram e conhecem a história do pastor Batista Martin Luther King, pastor Batista, em Montgomery, no estado do Alabama. Ele se levanta em 1960 para combater de forma pacífica o problema da segregação racial nos Estados Unidos. E vocês se lembram do famoso discurso dele, I have a dream, eu tenho um sonho, proferido no Memorial de Lincoln, em 1963, onde ele diz que o sonho dele é que um dia os seus filhos fossem julgados pelo seu caráter e não pela cor da sua pele. Isso leva então os Estados Unidos, no ano seguinte,

de 1964, a sancionar a lei, acabando com a questão da segregação racial, e nesse mesmo ano ele recebe o título de Prêmio Nobel da Paz. Ele vem a ser assassinado no dia 4 de abril de 1968, em Memphis, no Tennessee, mas a causa pela qual ele se levantou e usou a sua língua para comunicar essa mensagem, trouxe uma grande vitória para o povo da América. Você pode usar a sua língua para transformar o local, para mudar o ambiente, para abençoar a nação. Como você pode usar a sua língua também para semear contendas e guerras e tragédias. E a história está eivada de exemplos dessas tragédias. Vamos à segunda figura nos versos 5 a 6. Leia comigo, por favor, 5 e 6. Assim também a língua, pequeno órgão, se gaba de grandes coisas. Veja como a fagulha põe em brasas tão grande selva. Ora, a língua é fogo, é mundo de iniquidade. A língua está situada entre os membros do nosso corpo e contamina o corpo inteiro. E não só põe em chamas toda a carreira da existência humana, como também é posta ela mesma em chamas pelo inferno. Então agora ele está usando duas figuras. Ele está usando a figura do fogo. E lá no versículo 8 é que vai usar a figura do veneno. Eu não vou explorar aqui por enquanto. Mas vamos pensar aqui nessa figura do verso 5. Vede como uma fagulha põe em brasas tão grande selva. Vocês certamente estão acompanhando e acompanhar, graças a Deus as chuvas estão chegando, mas nós vivemos meses agora, um mês e pouco, uma das maiores tragédias do Brasil, um incêndio criminoso que atinge o Brasil de norte a sul, de leste a oeste, e vocês acompanharam que muitas pessoas fizeram isso propositadamente, acendendo um isqueiro, ou jogando uma guima de cigarro, queimando pastagens, matando gado, queimando lavouras, destruindo florestas, apenas um risco de um palito de fósforo que você sopra e apaga, ou um isqueiro que você acende para acender um cigarro, acender um fogo num fogareiro, pode gerar um incêndio de proporções terríveis, devastadoras, causando morte, destruição, prejuízo. Talvez nós pudéssemos usar um segundo exemplo, que vocês também devem ter informação. O incêndio que aconteceu no dia 8 a 10 de outubro de 1971 em Chicago, quando Moody fazia lá uma cruzada. Para vocês terem uma ideia da gravidade desse incêndio, 100 mil casas atingidas, 17.500 prédios atingidos, centenas de pessoas mortas. Um incêndio que começou num estábulo, coisa pequena, mas que ganhou proporções devastadoras, devastadoras. Ou poderíamos ainda citar o incêndio de 17 a 24 de julho do ano 64, na capital do Império Romano, a cidade de Roma, quando dos 14 bairros de Roma, 10 foram devastados pelas chamas. O que que Tiago está nos informando? Que uma palavra, mal colocada, maldita, ou bota junto, maldita, ela pode ter uma destruição devastadora. Uma palavra, maligna, maldosa, uma espécie de assassinato de reputação, pode macular a honra de uma pessoa, pode destruir a imagem de uma pessoa, pode provocar uma guerra, pode provocar separação, pode trazer consequências absolutamente destruidoras na vida de pessoas, de instituições, de igrejas, até de uma nação. Então, é necessário ter esta percepção. Versículo 6, veja comigo o que que Tiago vai dizer. Além da língua ser uma fagulha de fogo, ele vai dizer que a língua contamina e destrói. Versículo 6, ora, a língua é fogo. Preste atenção, ele não diz que a língua é como fogo.

Agora ele não está ilustrando, agora está fazendo uma afirmação. A língua é fogo. Fogo queima, fogo dói, fogo destrói, fogo mata. A língua é fogo. Mas ela não é apenas fogo. Ela é o quê? Mundo de iniquidade. Ela contamina o corpo inteiro. A língua está situada entre os membros do nosso corpo. E contamina o corpo inteiro. O veneno que está na língua vaza, espreme, esguicha para o corpo inteiro. Alguém já disse que a fera mais peçonhenta do mundo está escondida atrás da toca dos dentes. Pensa numa cobra venenosa. A língua é mais venenosa. Pensa num fogaréu. A língua é um fogo mais perigoso ainda. Agora veja você a afirmação. E não só põe em chamas a carreira da existência humana. Você já pensou que aqui isso? Ele está dizendo, a língua mata. Quantos assassinatos, irmãos, surgiram na história? Quantas guerras, levando milhares de pessoas à morte, foram produzidas pela língua? Pela mentira? Pelo perjúrio? Pela falsa acusação? Pela maledicência? Pela fofoca? Ela põe fim à existência da carreira humana, ou seja, ela mata, ela destrói. Agora o que vai acontecer com ela? Versículo 6, como também é posta ela mesma em chamas pelo inferno, ou seja, ela condena ao inferno a própria pessoa que fala. A pessoa que fala é um instrumento do inimigo, e ela arrasta a própria pessoa para a destruição do inferno. Então, ela contamina e destrói. Então, ela é fogo, é uma fagulha pequena que incendeia uma selva, ela contamina e destrói. Terceiro lugar, a língua é indomável. Vamos ao verso 7 e 8, leia comigo por favor. Pois toda espécie de feras, de aves, de répteis, de seres marinhos, se doma, tem sido domada pelo gênero humano. A língua, porém, nenhum dos homens é capaz de domar, é mal incontido, carregado de veneno mortífero. Vamos pegar só até, impossível de domar. Então, ele está usando aqui uma possibilidade, um fato, uma realidade. Deus criou o homem, colocou o homem no jardim, deu ao homem a capacidade de dar nome aos animais, e mais, de dominar sobre as aves dos céus, sobre os animais da terra e sobre os peixes do mar. Ou seja, o homem recebe o poder de Deus para domesticar e dominar os animais voláteis, os animais terrestres e os animais aquáticos. O homem tem esse poder. E de fato o homem tem exercido esse papel, ele doma mesmo, as aves dos céus, os animais da terra e os peixes do mar. O homem tem essa habilidade, essa gestão, esse governo concedido pelo próprio Deus. Agora, depois de fazer essa declaração tão ampla, ele diz assim: a língua, porém, nenhum dos homens é capaz de domar. Quantos homens não conseguem domar a língua? Quantos? Nenhum. Então baixa a bola de novo. Nenhuma pessoa nesse auditório, nem nas milhares de pessoas que estão nos assistindo, pode cruzar os braços: isso aí não tem nada a ver comigo, eu sou um perfeito varão que nunca tropecei na minha língua. Quem de nós ousa dizer que nunca errou? Essa é uma exortação para mim, para você, para nós. Indomável. Indomável. O pensador grego, Sócrates, tinha uma maneira de lidar com as pessoas que vinham trazer para ele notícias. Nós temos que tomar muito cuidado com as pessoas que vêm trazer notícias.

Porque elas querem nos informar, mas na informação vem uma dose de veneno. Não é assim? É o correio sem fio. E às vezes é o pecado que a alma de Deus mais abomina, é quem semeia contenda entre irmãos. E às vezes essa piedosa informação acontece até na reunião de oração, sabia? Tem que orar pelo fulano. O fulano está encrencado. Aí conta a história do fulano. Arrebenta com o fulano. Destrói a reputação dele. Joga farinha no ventilador. Para depois dizer que está pedindo oração. Cuidado. Cuidado. Muito cuidado. Então, o Sócrates diz o seguinte: quando alguém chegava com um comentário para ele, falou, tinha que passar por três peneiras. O cara veio trazer um comentário para você. A primeira pergunta: isso é verdade? Ah, eu ouvi que é verdade. Bom, então você não tem certeza. Ah, me contaram. Bom, então você está recebendo informação de segunda mão. Segunda peneira: você já falou isso para a pessoa? Você está trazendo informação da outra pessoa, já falou com ela? Se não falou com ela, não vem falar para mim. Ela que tem que saber. É sobre a vida dela. Terceira peneira: isso vai ajudar a resolver o problema? Você me contar? Porque se não vai ajudar, nem me conte. Não tem interesse em saber. Bom, esse cara não era crente. Mas o conselho serve. O conselho serve. É verdade? Você já falou para a pessoa? Isso vai ajudar a resolver o problema? Então, cuidado com essa língua que é rebelde, é um cavalo que não se doma, é um navio sem leme. Cuidado. Mas aí ele vai usar uma outra figura agora, como disse para vocês, que é a figura do fogo e a figura do veneno. Olha o versículo 8, parte B. É mal incontido, carregado de veneno, o quê? Mortífero. Tem veneno que ele é mais ou menos mortífero. A pessoa fica doente, mas não morre de imediato. Agora, se você tomar um copo de arsênico, vai cair mesmo. Vai morrer mesmo. Então, o que que ele está usando? Quais as duas figuras que ele está usando? É que tanto o fogo quanto o veneno são dois instrumentos de quê? De destruição. De destruição. E ele está usando essas duas figuras para dizer para você que a língua tem esse poder destrutivo. Uma pequena dose mata e destrói. Mas ele vai usar uma quinta figura aqui ainda. Versículo 9 e 10. A língua é incoerente. Leia comigo o versículo 9 e 10. Vamos lá? Com ela, bendizemos ao Senhor e Pai. Também com ela, amaldiçoamos os homens, feitos à semelhança de Deus. De uma só boca, procede bênção e maldição. Meus irmãos, não é conveniente que essas coisas sejam assim. Então, ele está usando aqui duas realidades e dando um conselho. Quais são as duas realidades? É que a língua é incoerente. Como assim incoerente? Com ela nós bendizemos a Deus. Aqui no culto público. Ali no pátio, ali embaixo, a gente já fala mal do irmão. Como assim? A mesma língua? Que acabou de bendizer a Deus, está amaldiçoando alguém que foi feita a imagem de Deus? Olha a incoerência. Isso é uma mesma língua, procede bênção e maldição. Eu abençoo e eu amaldiçoo, com a mesma língua. Incoerente, inconsistência. Agora, isso é a realidade, mas não é o conveniente. Ele exorta, e qual é a exortação dele? Meus irmãos, ele está fazendo um apelo para os irmãos. Veja que ele não está falando para os ímpios, ele não está falando para os pagãos. Ele não está falando para a gente não convertida. Ele está falando para a gente que nasceu de novo. Meus irmãos, isso não é conveniente. Não é porque as coisas acontecem que você agora, não, mas é isso mesmo, nós somos todo mundo fraco mesmo, nós somos tudo pecador mesmo, então deixa eu soltar a língua, deixa eu soltar mesmo o verbo, deixa eu falar o que eu quiser falar.

e ninguém tem nada a ver com isso. Tem, tem sim. Tem sim. Aquele que não refreia a sua língua, enganando. Aquele que não refreia a sua língua, enganando o próprio coração, a sua religião é o quê? Vã. Bom, dito isto, vamos encerrar com o último ponto que ele menciona para nós. Se a língua tem o poder de dirigir, como o freio do cavalo e o leme do navio, se a língua tem o poder de destruir, como o fogo e o veneno, em terceiro lugar, a língua tem o poder de deleitar, como uma fonte e como uma árvore frutífera. Essa é a linguagem dele dos versos 11 e 12. Leia comigo, toda a igreja. Acaso pode a fonte jorrar do mesmo lugar o que é doce e o que é amargo? Acaso, meus irmãos, pode a figueira produzir azeitonas ou a videira figos? Tampouco fonte de água salgada poderá água doce. Ele está, de certa forma, só mudando as figuras para mostrar novamente a incoerência da língua. Perceberam? Ele está usando uma outra imagem agora. Outra imagem. Agora não é bendizer e falar mal do irmão, nem abençoar e maldizer. Ele está usando agora uma linguagem da agricultura, do campo. Então ele está falando de uma fonte. Uma fonte é o lugar de você se dessedentar. Sobretudo no Oriente, onde isso era raro. Então você chega e vê uma fonte e você bebe. Vocês se lembram quando o povo saiu do Israel, chegou no deserto e viram água e foram todos beber com muita gana. E quando beberam, o que que estava acontecendo? A água era amarga, não dá para beber. Então você tem fonte de água doce e tem fonte de água salobra. Agora, você nunca vai ver uma fonte produzir água doce e daqui a pouquinho água salobra ao mesmo tempo. Se é água doce, é água doce. Se é água salobra, é água salobra. O problema é que a língua é tão complexa, é que às vezes dessa mesma fonte sai água doce, dessa mesma fonte sai água salgada. A mesma língua que abençoa, amaldiçoa. A mesma língua que glorifica a Deus, fala mal do irmão. Aí vou usar outra figura, a figura da árvore. Ele diz assim, versículo 12: acaso, meus irmãos, pode a figueira produzir azeitonas? A figueira produz o quê? Figo, azeitona, a videira produz o quê? Hã? Uva. É isso mesmo que eu falei? Eu me confundi. Vamos de novo, vamos de novo. Acaso, meu irmão, pode a figueira produzir azeitona? Então, figueira produz o quê? Figo. O que é que produz azeitona? Oliveira. Oliveira. A videira produz o quê? Uva. Ela não produz o quê? Figo. O que é que produz figo? Figueira. O que é que ele está dizendo? A fonte produz aquilo que é da natureza dela produzir. Ela é fonte doce ou salgada? A árvore produz segundo a sua espécie. Você não vai colher azeitona de figueira. Você não vai colher uva de oliveira. Então, se cada árvore produz o seu fruto de acordo com a sua espécie, o que é que nós fomos? Regenerados. Nós somos co-participantes da natureza divina. Nós temos agora um novo coração, uma nova mente, uma nova vida, pertencemos a uma nova família, uma nova pátria, somos o povo de Deus. E aí ele está concluindo dizendo o seguinte: assim como é incoerente, com a mesma boca você exaltar a Deus e falar mal do irmão, com a mesma boca você abençoar e amaldiçoar, assim como é incoerente, ele diz, uma figueira produzir azeitona e uma videira produzir figo, porque foge a natureza da árvore. Também ele diz assim: tampouco fonte de água salgada pode dar água doce. Ele encerra, não favorecendo a ideia de que vamos continuar sendo incoerentes. Ele encerra dizendo: não é conveniente, gente, não é conveniente, não é conveniente. Então, que Deus tenha misericórdia de nós, né?
Que Deus tenha misericórdia.

misericórdia de nós. Talvez nós pudéssemos dizer como Davi, que as palavras dos meus lábios, o meditar do meu coração, sejam agradáveis na tua presença. Você pode abençoar, você pode ter uma palavra terapêutica, as pessoas podem sair de perto de você mais animadas com a vida, mais encorajadas a viver, você pode ter na sua língua a medicina e não o veneno, você pode ser um construtor de pontes, não um cavador de abismos, você pode ser um ministro da reconciliação e um pacificador e não um gerador de conflitos e contendas. Que Deus nos ajude. Amém.

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face do nosso Criador. Sabe, a gente canta e a gente não imagina. A gente canta e a gente não tem noção que na mão direita Ele carrega todas as estrelas. Na sua boca Ele carrega uma espada. E o seu rosto brilha muito, muito, muito mais do que o sol. Eu não sei se você já tentou olhar para o sol, mas a gente já não consegue. Imagina olhar no rosto do nosso Criador. E quando eu canto reconhecendo

0: Ele toda honra, a Ele toda glória, a Ele todo louvor e toda adoração. Aleluia, aleluia, glória a Deus.
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Parece que nos momentos mais difíceis, Deus se cala. Você só quer ouvir a voz do mestre, mas ele insiste em ficar calado. Você chora, você fala, você ora, e ele se cala. Mas hoje...

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1: A Sunamita começa a declarar o seu amor pelo seu amado e ela diz: beija-me com os beijos da sua boca, porque melhor é o teu amor do que o vinho. Mas então ela diz: não olha pra mim, não liga porque eu tô morena, eu tô queimada do sol. Porque os meus irmãos me obrigaram a cuidar da vinha que era minha, eu não cuidei. Então ela diz: oh, meu amado, me diz aonde você apascenta o teu rebanho. Mais pra frente, no

livro nós vamos ler. E ela diz: levou-me a sua mesa de banquete, a sua bandeira sobre mim. É o seu amor. Eu acredito que nós podemos conhecer o amor de Deus de diversas formas. Particularmente, já conheci o amor de Deus nos piores dias da minha vida. Eu conheci as profundezas do amor de Deus. Quando eu estava nas profundezas, pude ver aquilo que o salmista declara: se eu fizer a minha cama no inferno, o Senhor vai até lá me buscar. Conheci o amor de Deus nas alturas. Tomei as asas com o vento. Fui longe, onde ninguém jamais podia imaginar. E ali o amor do Senhor me encontrou. Mas existe um nível, se é assim que eu posso dizer, do amor de Deus, que eu conheci há pouco tempo. Quando Paulo está dizendo: eu me coloco de joelhos agora diante do Pai como quem carrega o nome da família. E eu oro para que vocês conheçam a altura, a profundidade. E ele fala de um amor diferente, a extensão do amor de Deus. A extensão do amor de Deus. A extensão do amor de Deus que nós só podemos encontrar em família, com nossos irmãos. E foi assim que o Senhor me deu essa canção, que se chama A Tua Mesa Cura. E eu tenho aprendido e visto que diante das mesas, o Senhor Jesus nunca fica apático. Ou ele senta e ceia, ou ele vira. Eu acredito que é isso que ele vai fazer no Brasil esses dias. Se você preparar uma mesa para ele se sentar, você vai poder provar da extensão do amor de Deus através da família. Mas outras mesas eu também creio que ele vai virar nesse tempo. E nós queremos liberar esse amor do Pai, esse amor do noivo pela sua noiva, que é como uma bandeira sobre nós, com o nome da família.

Nessa noite nós pedimos, Espírito Santo, libera perdão em nossos corações. Libera cura em nossos corações por todos que foram machucados pela religião, todos que foram machucados por relacionamentos, às vezes por amizades dentro mesmo do ambiente de igreja, de comunidade. Mas hoje nós liberamos perdão. Nós somos irmãos, como nós ouvimos do Douglas ontem, Senhor. Se um cai, todos caímos. E Senhor, nessa noite nós liberamos perdão sobre todos os que nos perseguiram. Nós liberamos perdão porque nós fomos curados, nós fomos perdoados porque perdoamos. E nessa noite, em nome de Jesus, liberamos

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3: A palavra do Senhor vai dizer no Salmo 150, versículo 6. Que todo ser que tem fôlego louve ao Senhor. Se você tiver um motivo que seja para agradecer e engrandecer o nome do nosso Senhor Jesus Cristo, faça isso. Porque Deus ama. Um coração grato e generoso. Vem com nós. Diz ó

Glória a Deus. Fique em pé, meu querido. Glória a Deus. Você que crê nos sonhos de Deus para a tua vida, ovacione seu santo nome. Aleluia. Abra sua mão assim para você ser ministrado agora. Feche seus olhos. Lembra de cada promessa que o Senhor já fez para você.

0: Aleluia. O possível você faz. O impossível Deus faz por você. Aleluia.
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casa será uma referência. Aleluia!

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Aleluia. Hoje Deus vai visitar esta casa, o teu coração. Vai sarar as tuas feridas. Toda a enfermidade hoje, Deus vai curar. Você crê nisso? Eu creio.

escute isso. A Bíblia fala de uma mulher que há 12 anos sofria de uma hemorragia. Todos os seus recursos tinham se esgotado, se acabado. Mas Larissa, ela ouviu falar que Jesus por ali ia passar. Ela disse:

0: cicatriz dessa ferida, te diz o Senhor.
1: Vai chegar uma hora que você, aleluia, vai olhar e não vai ver.
2: Aleluia.
1: Aberta aí.
2: Aleluia.
1: O Deus que bota a bálsamo, aleluia, está aqui nessa noite. Levanta a mão para o alto.
2: Levante a sua mão.
1: Porque enquanto nós estamos aqui,
2: aleluia,
1: Deus

0: sua voz aí. Levante a sua voz, levante a sua mão e declare isso para você. Diga: hoje eu vou curar.
1: Receba a cura nessa hora.

0: receba a cura, receba o milagre. Receba a cura, receba o milagre. Aleluia. Aleluia. Creia nisso. Creia nisso. Aleluia.
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6: Aplaude Jesus e dá um glória a Deus aí. Rafael Fagundes.

0: Essa aqui é São Bernardo do Campo, rapaz.
1: E também vem toda minha dor.
0: Tô ansioso.
1: Tô ansioso de...
0: Um pouquinho mais alto, vamos lá?
1: Meu coração está acelerado.
0: Fala pra ele,

0: Enche esse lugar de adoração, vai.
1: Deixa eu adorá-lo.
0: Pegue as suas mãos e declare isso comigo.
1: Deixa eu adorá-lo.
0: Solta a voz, solta.
1: Deixa eu adorá-lo.
0: Ele está se movendo entre nós.

0: Aleluia.
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Glória a Deus, aleluia, santo, engrandecido é o nome do nosso Senhor e Salvador Jesus Cristo. Nesta manhã de domingo, eu já quero saudar a todos nossos queridos, amados irmãos que estão nos escutando aí, com a doce paz do nosso Senhor e Salvador.

Jesus Cristo, né? Começamos um pouquinho atrasado a programação, né? Por alguns motivos técnicos aí, mas nós já estamos de volta. Deus abençoe a vida de cada um de vocês aí que estão conosco na audiência aqui na Rádio Essência Gospel FM, a rádio do teu coração, né? E esta programação, Voz que Clama no Deserto, que vai ao ar todo domingo a partir das 9 horas da manhã, meus queridos amados irmãos, às 10h55, né? Nós estamos aqui falando, né, a palavra do Senhor, trazendo uma palavra do coração de Deus aos vossos corações, né? Você pode ligar, você pode pedir o teu louvor aí, né? Você pode ligar, pedir o teu louvor, que nós vamos estar colocando o teu louvor. Até às 10h55 nós estaremos aqui na programação, né? Já quero estar mandando um abraço forte apertado à nossa irmã Neiva Pereira de Neiva Pereira, né? Que está aqui conosco, né? Deus abençoe a vida da missionária irmã Neiva Pereira, ela diz a paz do Senhor Jesus Cristo, irmão, e a nossa irmã Lourdes Ferreira de Freitas, né? Ela diz aqui: bom dia, a paz do Senhor Jesus, missionário Osmair, e todos, eu estou aqui em Sorocaba, São Paulo, na casa do meu filho. A nossa irmã saiu dali da cidade de Toledo e foi para Sorocaba. Deus abençoe a vida da nossa irmã Lourdes, que está sempre nos acompanhando aqui nesta programação. A nossa irmã Suzana, lá do estado da Bahia, Diogo, ela está conosco aqui, a nossa irmã Suzana, que tem nos abençoado muitas vezes lá do estado da Bahia, né? Ela disse aqui, ó: estou na escuta da programação. Se for possível, tira uma palavra para mim. Deus abençoe a vida da nossa irmã Suzana, né? Eu vou tirar uma palavra para nossa irmã Suzana, que se encontra no livro de Isaías. Olha onde que caiu. Livro de Isaías, o capítulo de número 6, irmã Suzana. E a palavra do Senhor diz dessa maneira para você: e eu respondi: eis-me aqui, envia-me a mim. Daí disse: vá e diga a este povo, esteja sempre ouvindo, mas nunca entendam, estejam sempre vendo e jamais percebam. Torne insensível o coração deste povo, torne surdos seus ouvidos e feche os seus olhos, que eles não vejam com os olhos, nem ouçam com os ouvidos e nem entendam com o coração, para que não se converta e não seja curado. É um chamado, Deus tem um chamado na vida da irmã Suzana. Então, a palavra para ela caiu no livro de Isaías, capítulo de número 6, aonde diz dessa maneira, no versículo de número 7, no versículo de número 8: então ouvi a voz do Senhor clamar: quem enviarei? A quem irá após nós? E eu respondi: eis-me aqui, envia-me a mim. Deus abençoe a vida da nossa irmã Suzana, lá do estado da Bahia, né? Deus abençoe a vida de cada um de vocês que estão conosco na audiência aqui na programação 96,7. Deus abençoe você que está no teu aparelho de rádio aí, na 96,7, nos escutando. Deus abençoe você aí do país do Paraguai, o nosso irmão Valmir, lá do país do Paraguai, José. Diogo, nosso irmão Valmir do país do Paraguai, né? Missionário irmão Valmir da cidade de Santa Fé, né? Deus abençoe a vida do nosso irmão Valmir, nossos irmãos ali da Assembleia de Deus da cidade de Santa Fé. Deus abençoe também, meus queridos amados irmãos, os nossos irmãos ali, o meu irmão Miguel Aguacho, lá do Rio de Janeiro, da cidade ali, né, ali de Niterói, né? Deus abençoe o nosso irmão Miguel Aguacho, né? Amigo de muitas datas, né? Deus abençoe a vida dele, né? Meus irmãos, nós estamos aqui na programação, né? E esta programação marcha pela fé, com a ajuda da minha irmã e com a ajuda do meu irmão, né? A nossa irmã Suzana sempre está nos ajudando, o nosso pastor Francisco. Deus abençoe a vida do pastor Francisco, da missionária irmã Viviane, né? Deus abençoe a sua família, seu filho e filha, né? Deus abençoe a vida deste casal, né? Maravilhoso aí, que está sempre nos ajudando. Deus abençoe também a vida do pastor Arildo, né? Que também está sempre nos
nos ajudando. Ele não pôde estar aqui, que o pastor Arildo agora no fim de semana está trabalhando, durante alguns fins de semana ele vai trabalhar, né? Eu acho que, se for possível, eu acho que domingo que vem pode ser que ele esteja aqui, o pastor Arildo, né, trazendo uma palavra do coração de Deus aos nossos corações, né? Deus abençoe a vida do pastor Arildo. Deus abençoe também a vida do missionário, irmão José Augusto, né? Que também sempre

sempre nos ajuda aqui na programação, né? A divulgar, né? Deus abençoe a vida do missionário irmão José Augusto, né? Meus irmãos, né? Também quero estar mandando um abraço forte apertado e que Deus abençoe o nosso irmão Alex, né? Que ele é o representante, né? Da representante não, ele é o dono, na verdade, né? Da empresa Ayla Calçados, né? Deus abençoe a vida do nosso irmão Alex e ele é um dos nossos patrocinadores aqui da programação, meus queridos amados irmãos. A Bíblia mesmo, ela nos diz, né? Que aquele que der um copo d'água fria a um dos pobrezinhos em nome de algum dos discípulos, de maneira nenhuma fica sem a tua recompensa, né? De maneira nenhuma fica sem a tua recompensa, né? E o nosso irmão, como os nossos irmãos aí, o José, a nossa irmã Suzana, o pastor Francisco, né? O pastor Arildo, né? 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Vamos de louvor? Né? Vamos de louvor? Vamos escutar um louvor aí, né? Coloca um louvor aí dos Canarinhos de Cristo, Diogo. Aquele louvor que eu pedi da última vez, né? O Não Chores, né? Não Choro Mais, Não Choro Mais. Este louvor é maravilhoso, né? E nós vamos voltar daqui em seguida com a programação Voz que Crama no Deserto.

Glória a Deus, aleluia, louvor maravilhoso com os canarinhos de Cristo, né? Esse louvor aí é maravilhoso, os canarinhos de Cristo, né? Meus queridos, amados irmãos, né? Tá conosco aqui, né? Os nossos irmãos aí, o nosso irmão Alex, né? O representante da Ayla Calçados, né? Ele está conosco aqui, Deus abençoe a vida do nosso irmão Alex, né? Que está conosco aqui na programação, né? Nos acompanhando aqui, né? E é um dos nossos patrocinadores aqui da programação. E o negócio é assim, meus irmãos. Você tem uma empresa, você quer divulgar o teu trabalho, o teu negócio. De repente você trabalha com obras, pintura. Ou de repente você trabalha com funilaria. Você tem uma empresa, você tem uma loja.

e você quer anunciar a tua empresa, você quer anunciar a tua loja ou divulgar o teu trabalho, né? Nós aqui, né, meus queridos amados irmãos, nossa programação Marcha pela Fé, nós vemos pedir aqui uma ajuda, uma contribuição para você, se você sentir no coração de nos ajudar, quem vai abençoar a tua vida é Deus, né? 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É, nós estamos fazendo isso, né? Nós fazemos isso para aqueles que nos abençoam, né? Porque no caso, a gente não vemos aqui pedir para as pessoas nos ajudar por ajudar, né? Se você tem uma empresa, nós queremos divulgar a tua empresa. E se você abençoa esta obra, Deus vai abençoar a tua obra, a tua empresa, a tua vida também. E as pessoas que estão escutando aqui na programação e que forem lá abençoar uma dessas empresas, né, que nós divulgamos aqui na programação, a pessoa também é abençoada. Então é a corrente de bênção, meus irmãos, né? É um abençoando o outro. Porque aqui, na nossa programação, nós divulgamos a tua empresa e nós temos o compromisso também, meus irmãos, de levar a palavra do Senhor, de levar a mensagem de Deus, né? E a nossa programação Marcha pela Fé. Todo mês aqui nós temos que dar R$600 aqui da programação, né? Eu não recebo para fazer programação, né? Nós pagamos para fazer aqui, né? Para ter esse espaço aqui, para levar a palavra de Deus, uma palavra do coração de Deus aos vossos corações e divulgar o teu trabalho, a tua empresa, né? Para que nós possamos pagar aqui a programação Voz que Clama no Deserto, né, meus queridos amados irmãos? E essa programação tem alcançado muitas pessoas, né? Tem alcançado muita gente esta programação. 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Deus abençoe a vida de cada um de vocês. Meus irmãos, nós vamos de louvor aqui de novo, né? Vamos de louvor com Daniel e Samuel. Daniel e Samuel, viúva sem nada? Viúva sem nada, ô louvorzão, hein?

Glória a Deus, aleluia, louvor maravilhoso com Daniel e Samuel, viúva sem nada. Eu adoro esse louvor, Diogo. Diogo, a nossa irmã aí, nosso irmão Gilmar, né, Monteiro, ele está aqui, o missionário irmão Gilmar, ele está aqui, né, ele fala assim, a paz do Senhor. Ele está aqui no nosso Face, aqui, o missionário irmão Gilmar, lá do Projeto Bubas, né? Deus abençoe o nosso irmão Gilmar, ali do Projeto Bubas, meus queridos, amados irmãos. Meus irmãos, e também a nossa irmã Juliana Pereira, ela está conosco aqui, lá da cidade de Santa Terezinha. Deus abençoe os nossos irmãos ali da cidade de Santa Terezinha. A nossa missionária, irmã Vera Lúcia, a nossa missionária Rose também, né? Deus abençoe a vida da nossa missionária, irmã Vera Lúcia, da nossa irmã Rose, dos nossos irmãos ali da cidade de Santa Terezinha, nossa irmã Juliana Pereira, da cidade de Santa Terezinha. Deus abençoe os nossos irmãos ali da cidade de Santa Terezinha, da Vila Planalto ali, da Rua dos Pinheiros, né, especificamente, né, aonde o pessoal se reúne na casa da nossa irmã Vera Lúcia, né. Deus abençoe a vida de cada um de vocês aí, meus queridos, amados irmãos. Meus irmãos, a nossa irmã Lourdes Ferreira de Freitas, né, ali da cidade de Toledo, que ela está agora lá em Sorocaba, São Paulo. Ela pediu um louvor, né, Diogo? A sua voz, né, Diogo? Tua voz, louvor, tua voz, Senhor, né? Ela tá pedindo esse louvor. Eu quero oferecer a todos que estão nos escutando aqui na rádio Essência Gospel FM, aqui na programação Voz que Crama no Deserto. Meus irmãos,

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Então, toda quinta-feira, a partir das 9 horas da noite, né, nós temos a programação ali na Rádio Web União TV, meus queridos amados irmãos.

Glória a Deus, aleluia, meus queridos amados irmãos. Meus irmãos, nós vamos estar entrando nos comerciais agora. Não desliga o teu rádio, não saia desta live, porque Deus tem uma palavra para você nesta manhã de domingo. Amém, meus irmãos? Daqui 5 minutinhos nós estaremos...

0: Pessoal, tá bem?
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Glória a Deus, aleluia. Glória a Deus, aleluia. Voltamos mais uma vez com esta programação Voz que Clama no Deserto, meus queridos, amados irmãos. 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

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A nossa irmã Isabel Barros está conosco aqui, a missionária irmã Isabel, mãe do pastor Arildo, né? Deus abençoe a vida da nossa irmã Isabel, né? Deus abençoe a vida do pastor Arildo, né, meus queridos amados irmãos, né? Deus abençoe a vida de cada um de vocês que estão conosco aqui na live, né? 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Meus irmãos, o tempo não nos espera, né? Vamos de louvor? Vamos de louvor aqui. O nosso irmão Carlos Ribeiro, ele diz, bom dia, a paz do Senhor. Deus abençoe a vida do nosso irmão Carlos, né? A nossa irmã Antônia, lá de Montes Claros, ela tá aqui conosco. Ela diz, a paz do Senhor. A paz do Senhor Jesus, missionária irmã Antônia. Né? Manda um alô aí, né? Para os nossos irmãos aí da cidade de Montes Claros aí, de Minas Gerais. Deus abençoe a vida da missionária irmã Antônia, né? Meus irmãos, vamos de louvor? Né, vamos escutar um louvor, né? Eu quero mais um louvor com a nossa cantora Yara. A cantora Yara aqui de Foz do Iguaçu, esposa do pastor Jean. Deus abençoe a vida do pastor Jean, Deus abençoe a vida da cantora Yara e sua família, né, meus irmãos?

Glória a Deus, aleluia, louvor maravilhoso, meus queridos, amados irmãos, com a nossa cantora Yara, né, meus queridos, amados irmãos? Deus abençoe a vida da cantora Yara, Deus abençoe a tua vida, meu querido, amado irmão, minha querida, amada irmã, nesta manhã de domingo, aqui na rádio Essência Gospel FM, né, a rádio do seu coração, meus queridos, amados irmãos, programação esta, voz que clama no deserto, né, nós vamos ao ar todo domingo, a partir das 9 horas da manhã até as 10h55, né, e aqui nas quinta-feiras nós temos a complementação desta programação. Então, meus queridos, amados irmãos, está aí, né? Temos aí, né, de repente a pessoa aí que nos escuta aí, ela pensa assim consigo, né, Diogo? Queria tanto abençoar alguém, né? Tá aí uma oportunidade para você abençoar, né? Abençoar esta programação, né? Que esta programação marcha pela fé com a ajuda da minha irmã e com a ajuda do meu irmão. 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E o Alex sempre dá comissão aqui para nossa programação, para abençoar esta programação. Deus abençoe a vida de cada um de vocês. Meus irmãos, nós vamos de louvor de novo, né? Vamos de louvor, Diogo? Passou no Fantástico? Passou no Fantástico com Canarinhos de Cristo, meus queridos, amados irmãos e irmãs. Por que ficou escuro a tela?

Glória a Deus, aleluia, louvor maravilhoso, passou no fantástico, né, com os canarinhos de Cristo, meus queridos amados irmãos. Meus irmãos, para fechar, né, eu vou pedir mais um louvor antes de eu entrar na palavra, né, e a palavra hoje que eu irei pregar está no livro de 1 Samuel, né, 1 Samuel, uma grande batalha que houve naquela época, né, a batalha épica entre Davi e Golias, né, hoje nós vamos conhecer um pouco da história de Davi e Golias, e desta grande batalha que ficou marcada, né, por toda a história mundial, né, meus queridos amados irmãos? A grande luta entre Davi e Golias, né? Então vamos escutar mais um louvor e logo em seguida nós estaremos entrando na mensagem do Senhor, né? Diogo, vamos de louvor? Vamos aí com adorar, né, Diogo? É adorar, né?

Glória a Deus, aleluia, é adorar, meus queridos, amados irmãos, quando lhe falta tudo, é adorar nos momentos mais difíceis, é adorar, né, meus irmãos? Meus irmãos, vamos à palavra do Senhor? A palavra do Senhor hoje, que eu quero estar lendo, vou pedir ao Diogo para colocar aquele... colocar aí um fundinho musical aí, né? Meus queridos, amados irmãos.

Meus irmãos, a palavra que se encontra no livro de 1 Samuel, no capítulo 17, e no versículo 45, que diz dessa maneira: Davi, porém, disse ao filisteu: Você vem contra mim com espada, com lança e com dardos, mas eu vou contra você em nome do Senhor dos Exércitos, o Deus de Israel, a quem você desafiou. Hoje

vivo, o Senhor entregará nas minhas mãos. Eu matarei e cortarei sua cabeça. Hoje mesmo darei o cadáver dos exércitos dos filisteus, as aves do céu e os animais selvagens. E toda a terra saberá que há Deus em Israel. Todos os que estão aqui saberão que não é por espada ou por lança que o Senhor concede vitória, pois a batalha é do Senhor e Ele entregará todos vocês em nossas mãos. Palavra forte, meus irmãos. Palavra maravilhosa, meus queridos, amados irmãos. Uma história que ficou registrada nos pergaminhos sagrados, na Bíblia Sagrada que nós temos hoje, mas nos antigos pergaminhos, a história da grande batalha épica de Davi e Golias, para que hoje vocês saibam que não é por armas, que não é por espada, não é por lança que o Senhor dá vitória, porque a batalha, minha querida amada irmã, a batalha, meu querido amado irmão, não é tua, a batalha é do Senhor. Glória a Deus, aleluia. Meus irmãos, é uma palavra muito conhecida, meus queridos amados irmãos. Quem não conhece, quem nunca viu falar sobre a história de Davi e Golias? Quem nunca viu comentários sobre esta grande batalha, meus queridos amados irmãos? Quem era Davi? Quem era Golias? E por que aconteceu esta grande batalha? Por que aconteceu esta grande luta entre um homem de 3 metros de altura? A Bíblia nos relata que este gigante, que este filisteu, descendente dos anarquins, descendente dos gigantes da época do dilúvio, este homem, o grande guerreiro chamado Golias, o campeão dos filisteus, meus queridos amados irmãos, e um menino, um rapaz, ainda adolescente, nem tinha entrado em sua maturidade, nem tinha sido um homem já formado, mas um rapaz de apenas 16 anos de idade, luta contra um homem experiente, um grande guerreiro. Aquele homem, só a sua aparência, só a sua estatura, metia medo naqueles que o via, porque ninguém conseguiu ferir Golias, ninguém conseguiu encostar em Golias. Golias era considerado o grande campeão dos filisteus. E quem eram os filisteus? Os filisteus, hoje em dia, se nós analisarmos, os filisteus são aquela população que está lá no campo de Gaza, na faixa de Gaza. É aquele pessoal, é aquele povo que hoje em dia vive na faixa de Gaza. Antigamente, eles eram conhecidos como os filisteus, meus queridos amados irmãos. E Golias fazia parte desse povo. E Davi? Davi era um pequeno, era um pastor de ovelhas, que cuidava de um pequeno rebanho do seu pai. Davi era de Israel, era filho do povo de Israel, filho de Jessé, do povo de Israel, meus queridos amados irmãos, e morava na cidade de Belém, meus queridos amados irmãos. Davi, ele ainda criança, ainda uma criança ainda, não tinha ainda seus 12, 13 anos de idade, ele é ungido como rei de Israel, diante dos seus irmãos. Samuel unge Davi, e a Bíblia, ela nos relata que a partir do momento que Davi é ungido rei, que Davi é derramado o azeite sobre a cabeça de Davi, naquele banquete, na casa do seu pai, naquele banquete, na casa de Jessé, Samuel, Jessé e a família de Davi, a Bíblia nos relata que o Espírito Santo de Deus se apodera da vida de Davi. E algo extraordinário acontece, meus queridos amados irmãos e irmãs, a partir do momento que o Espírito Santo se apoderou de Davi, porque naquele momento o Espírito Santo começou a controlar a vida de Davi, começou a fortalecer Davi, tanto espiritualmente como fisicamente, meus queridos amados irmãos. E em certa ocasião, a Bíblia nos relata que em

certa ocasião, os filisteus convocaram o seu povo, o seu exército, para entrar em batalha contra Israel. E Israel, já logo em seguida, convocou um grande exército para batalhar contra os filisteus, meus queridos amados irmãos. E eles foram para um vale. E naquele vale, meus queridos amados irmãos, no vale de Socó, a Bíblia fala que os filisteus, foram para o vale de Socó em Judá, neste vale ia acontecer esta grande batalha. Do lado do vale ficaram os filisteus e uma montanha separava o arraial dos filisteus com o arraial dos judeus. E meus queridos amados irmãos, pasme. Diante de tudo isso, meus queridos amados irmãos, diante desta grande batalha, do que estava para acontecer, quando Israel se posicionou para entrar em batalha contra os filisteus, a Bíblia fala que naquele momento chega Golias, o grande gigante, e se põe em posição em cima daquela montanha que repartia, que ficava entre meio o arraial dos filisteus e o exército de Israel. E ali Golias, em cima daquela montanha, durante 40 dias, Golias desafiou os judeus, desafiou o exército de Saul, dizendo: se há homem no meio de vocês, ele gritava em voz alta para aquela multidão de gente, e a notícia corria de um lado para o outro. Naquele tempo não tinha um microfone, Diogo? Naquele tempo não tinha uma caixa de som, mas Golias se posicionava em cima da montanha gritando: há homem entre vocês? Há algum homem no meio de vocês que possa lutar contra mim? A Bíblia fala que ele falou assim: há homem que possa lutar contra mim e me vencer, nós seremos os seus escravos. Mas se eu vencer este homem, vocês servirão a nós. E durante 40 dias, Golias lançou este desafio. Durante 40 dias, todos os dias, aquele gigante subia em cima do monte para desafiar algum do povo, algum daqueles do exército de Israel. E todos, quando via Golias, de manhã cedo em cima do monte, ficavam apavorados, porque não tinha ninguém que conseguia desafiar Golias. Ficaram com medo, meus queridos amados irmãos. É porque aquele povo, aquele exército de Saul, não tinha o Espírito Santo de Deus na vida de nenhum daqueles homens. Foi preciso Deus colocar no coração de Jessé para levar mantimentos aos seus filhos, ao exército que estava lá, aos filhos dele, e trazer notícia dos seus filhos que estavam na batalha. Os irmãos mais velhos de Davi, Eliabe, Tamar, e o seu outro irmão, nesta grande batalha épica entre Davi e Saul, Eliabe, Abinadab e Samar, Então Davi, ainda um garoto de 16 anos, pega os mantimentos que o seu pai tinha e leva para o arraial para saber notícia dos seus irmãos, porque naquela época, meus queridos amados irmãos, não tinha redes sociais, não tinha um jornal filmando lá, ou um jornal nacional fantástico mostrando esta grande batalha. Mas quando Davi chega no arraial, chega bem no momento que o filisteu desafia o exército de Israel, perguntando se tinha homem naquele meio, e aquilo tocou no coração de Davi, e aquilo fez com que o Espírito Santo que estava na vida de Davi se entristecesse com aquilo que aquele filisteu estava fazendo. Então Davi falou: quem é este filisteu que está desafiando o exército do Deus vivo? E Davi ficou sabendo o que ganharia o homem que matasse aquele filisteu. Muitas riquezas. Seria um homem teria muitas glórias no meio de Israel, o exército. Seria um homem de destaque no meio desses exércitos. E cheio de guerreiros ali, combatentes no exército de Israel, com medo de lutar contra Golias. Então, Davi fala: eu lutarei contra ele e vencerei esse filisteu. E a conversa, Diogo e meus queridos amados irmãos, chega até Saul. E Saul manda chamar Davi. E Saul fala para Davi: você é muito jovem, você não vai conseguir vencê-lo, você é jovem demais, você é ainda um menino. E ele é um guerreiro.

desde a sua mocidade ele é um guerreiro. Ele já matou muita gente. Ninguém conseguiu vencê-lo, nem ferir este homem. E você não passa de pastor de ovelha. Você nunca utilizou uma espada. Como que você vai lutar contra este filisteu? E ele é um homem de grande estatura e você apenas um garoto. E Davi contou uma história para Saul. Davi falou assim: o teu servo, meu rei, cuidava as ovelhas do seu pai. E de repente, meu senhor, chega um leão para abater uma das ovelhas do meu pai. Então eu tomei da boca do leão uma das ovelhas, segurei ele pela juba, tomei a presa da sua boca, e quando ele se voltou para me atacar, eu peguei ele pela juba e eu golpeei e matei. E também não foi só um leão, aconteceu com um urso também. Da mesma forma que eu fiz com o leão, eu fiz com o urso que quis matar uma das ovelhas do meu pai. Eu protegi este rebanho com a minha própria vida. Diante de tudo aquilo que Davi falou, relatou a Saul, porque não se ouviu falar que homem algum matou um urso com suas próprias mãos, ou algum leão com suas próprias mãos. E Saul ficou admirado com a história que Davi contou, meus queridos amados irmãos. Mas Davi só matou o urso e só matou o leão porque o Espírito Santo se apoderou da vida dele. Quem nunca viu falar de Sansão? Quem já ouviu falar a história de Sansão? A Bíblia fala que o Espírito Santo de Deus, Diogo, se apoderava de Sansão. E Sansão, quando estava se apoderado, quando o Espírito se apoderava de Sansão, Sansão chegou a matar 1000 homens, Diogo, durante a sua vida, com uma queixada de jumento. Ninguém conseguia vencer Sansão, meus queridos amados irmãos. Ninguém conseguia derrotá-lo. Então Saul olhou para Davi e viu que tinha algo diferente naquele menino. Quem serve a Deus, meus irmãos, quando a gente olhamos para um servo e para uma serva de Deus, nós olhamos algo, tem algo diferente no servo de Deus, tem algo diferente na serva de Deus. E o que é este algo diferente? O que é isso diferente que tem na vida do cristão? É o Espírito Santo de Deus. É o Espírito Santo de Deus, meus queridos amados irmãos, que traz diferença na vida de um cristão, meus irmãos. Então, o que eu quero dizer para você nesta manhã de domingo? Davi se pôs em posição de batalha. A Bíblia fala que Davi pega 5 pedras, Diogo, lisa, e coloca no seu bornal, e coloca ali no seu aflodes. O bornal, muitos dizem, né? Uma bolsinha que ele carregava do lado com a sua tiradeira, que ele usava para espantar predadores, lobos, que vinham atacar o seu rebanho, que vinham atacar as ovelhas do seu pai também. E ali ele foi, aquele menino, e muitos não acreditavam. A grande 99% das pessoas que estavam ali no exército de Saul, aqueles homens guerreiros de guerra, experientes, homens fortes, viram aquele menino de 16 anos se caminhar para o campo de batalha. Que vergonha para eles. E todos eles desacreditados e pensando: nós, homens de guerra, ficamos com medo deste filisteu, desse gigante filisteu. Mas olha só, o menino corajoso, nós se acovardamos ao ver este garoto. Nós se acovardamos ao ver este menino correr para o campo de batalha. Que vergonha para nós, sermos homens de guerra e temos medo deste gigante. E este menino não teme nem a sua própria vida. Menino, que Deus vá contigo. E a Bíblia fala que Davi se põe no campo de batalha e o filisteu olha para ele, dá risada, zomba de Davi e fala: o que você vem fazendo aqui com um pedaço de pau na mão? Você acha que eu sou um cachorro para você me bater com um pedaço de pau e tacar pedra em mim? Eu vou pegar você, menino, e vou matar você hoje e dar a tua carne às aves do céu e aos animais selvagens. Você vai ver porque você me desafiou. Você é apenas um menino. E Davi olhou fixamente para ele, mas aquele não era Davi falando. Ele não sabe com quem ele estava lutando, meus irmãos. Ele não sabe com quem que ele estava batalhando. Por que que eu digo isso? Porque Saulo

perseguindo Saulo. E Saulo disse: quem és tu, Senhor? E ele disse: eu sou Jesus, a quem você persegue. Saulo, especificamente, perseguiu os cristãos, todos aqueles que seguiam a Jesus, todos os seguidores de Jesus. Saulo estava perseguindo para levar, para ser decapitado, mortos em Jerusalém. Então Paulo não perseguiu os cristãos, ele perseguiu o próprio Jesus. E no momento da batalha de Davi e Golias, e no momento que Davi estava batalhando com Golias, Golias não percebeu. Golias estava cego espiritualmente, ele não pode ver que não era contra Davi que ele estava batalhando, mas era contra o próprio Deus vivo. Ele estava batalhando contra o Deus vivo, porque Davi olhou para ele e falou: você vem com lança para cima de mim, você vem com espada, você vem com capacete e armadura, mas eu vou em cima de você em nome do Senhor dos Exércitos. E hoje mesmo eu darei a tua carne às aves do céu, eu arrancarei a tua cabeça do teu corpo. E justo e feito, meus irmãos, Davi se preparou para a batalha. Enquanto Golias vinha para cima dele, Davi pegou uma pedra de dentro do seu aflodes e colocou na sua funda. E Davi, com uma especialidade que ele tinha, com uma técnica tremenda, ele crava uma pedra na cabeça do filisteu. E a Bíblia, ela categoricamente nos diz que aquele filisteu cai com o rosto em terra. Todos ficaram atônitos, todos ficaram surpresos com o que estava vendo. E a Bíblia fala que Davi corre, pisa em cima da cabeça do filisteu caído no chão, já atonto, já aquele filisteu, já sem nenhuma perspectiva de vida ali já no momento. Davi pega a espada e corta a cabeça dele. E isso, meus irmãos, é para provar que o Deus que nós servimos é o Deus do impossível. Quem imaginaria que um menino, um garoto de 16 anos de idade, que nunca lutou contra um homem na sua vida, mas matou um urso, matou um leão, estava apoderado pelo Espírito Santo. Davi matou Golias. Golias, ele não lutou contra Davi, mas ele lutou contra o próprio Deus vivo, empoderado em Davi. E isso, meus irmãos, serve para mim e para você que servimos a Deus. Você é um porta-voz, você é um embaixador do Senhor aqui na terra. Muitos podem vir para cima de você com espada, com ofensas. Muitos podem te ofender, muitos podem te perseguir, mas eles não sabem quem eles ofendem ou quem eles perseguem. É o próprio Deus vivo. Você é embaixado. Enquanto você estiver fazendo a obra, enquanto você estiver levando a mensagem do Senhor, você é embaixador de Cristo. Se você está fazendo a obra, levando a mensagem do Senhor a toda criatura, você é um embaixador, é uma embaixadora de Cristo aqui na terra, meus queridos amados irmãos. Não se esqueça disso, que não é com armas terrenas que nós vamos vencer, mas é com armas espirituais que nós venceremos a guerra, que nós venceremos a batalha. E que arma é esta, meu querido amado irmão? É a oração, é o jejum, é a leitura de Bíblia. Quando nós unimos estes três, não tem como o inimigo nos vencer, porque nós estamos debaixo da cobertura espiritual de Deus. É de Deus que você está debaixo da cobertura espiritual. E o Salmo de número 91 diz: aquele que habita no esconderijo do Altíssimo, à sombra do Onipotente descansará. Você está debaixo da sombra do Onipotente. Você pode descansar tranquilo. Você pode pôr as tuas preocupações nas mãos do Senhor. Põe aquilo que está te perturbando, aquilo que está tirando o teu sono, nas mãos do Senhor. Entregue na mão de Deus. Entre no teu quarto, fale com Deus, apresente qual é o teu problema, o que você está passando. Põe nas mãos do Senhor.

para Deus Todo-Poderoso, meus queridos amados irmãos. E Ele dá a vitória para os seus embaixadores, para os seus porta-vozes aqui na terra. Amém, meus irmãos? Eu quero que vocês fiquem com estas palavras, né? O domingo que vem nós vamos estar aqui de volta, nessa programação Voz que Clama no Deserto, a partir das 9 horas da manhã. E quinta-feira nós vamos ter a extensão desta programação, a partir das 9 horas da noite. Quinta-feira, 9 horas da noite, nós temos a extensão desta programação Voz que Clama no Deserto, ali na União TV Web. Fique todos com Deus, meus queridos amados irmãos. E lembrando, né, vocês aí que estão aí conosco aí na audiência, a Ayla Calçados, né, do nosso irmão Alex, tênis maravilhosos, né? Você pode estar indo ali no endereço que está aí na tela, aí nós deixamos o endereço aí da casa dele, o telefone dele, você pode estar entrando em contato com ele. E se você falar que escutou aqui na programação, você vai ganhar um descontinho especial. Amém, meus irmãos? Deus abençoe a vida de todos, fique todos com Deus, né? Medite nestas palavras, né? Olha os tênis maravilhosos aí, você pode estar entrando em contato, esse aí é feminino, este outro é feminino, né? Esse aqui é o New Balance masculino, né? Outro New Balance, você pode estar entrando em contato com ele, né? Com a Ayla Calçados, do nosso irmão Alex, né, meus queridos amados irmãos? Aos modelos infantil e as botas femininas, né, meus queridos amados irmãos? Deus abençoe a vida de todos. Fiquem todos com Deus, até domingo que vem, ou até quinta-feira que vem, 9 horas da noite, na Rádio União TV Web. A paz do Senhor a todos, amém?

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Eterno e Santo Pai, diante de Ti nós estamos, Senhor, nesta manhã, para Te louvar, para Te adorar, para glorificar o Teu nome na beleza da Tua santidade. Queremos Te agradecer, Jesus, por mais essa oportunidade, por esse dia lindo e glorioso, Pai. Meu Deus, por o Senhor ter nos trazido neste lugar para nós falar do Senhor, para nós Te glorificar, para nós exaltar o Teu nome. Querido Espírito Santo da verdade, brada em nossas vidas neste lugar, usa nós, Pai, mais uma vez neste lugar, abençoa, Pai, os nossos ouvintes que estão aí do outro lado, abençoa dando vitória, dando graça, Senhor, aqueles que estão enfermos nesta manhã, cura, meu Deus, aqueles que estão passando provação, Tu és o Deus que entra onde eles não podem entrar, Tu és o Deus que sabe o que eles não sabem, então, ó Deus, entra dentro desse lar, nesta manhã, entra nesse processo, entra nessa situação, Senhor, e dá o respaldo. Pai querido, Pai amado, haja com a Tua graça, com a Tua misericórdia, com a Tua proteção, Senhor. Pai de glória, Deus de majestade santa, fica conosco, Pai, no nome do Senhor Jesus. É o pedido da minha oração para a glória e a honra do Teu nome. Lâmpada para meus pés é a Tua palavra, e luz para o meu caminho. Jurei e cumprirei que hei de guardar os Teus justos juízos. Estou aflitíssimo, vivifica-me, ó Senhor, segundo a Tua palavra. Aceita, Senhor, eu Te rogo, as oferendas voluntárias da minha boca. Ensina-me os Teus juízos, a minha alma está de contínuo nas minhas mãos. Todavia não me esqueço da Tua lei. Os ímpios me armaram o laço, contudo não me desviei dos Teus preceitos. Os Teus testemunhos tenho eu tomado por herança para sempre.

pois são o gozo do meu coração. Inclinei o meu coração a guardar os teus estatutos para sempre até o fim. Com o salmo, louvado seja o nome do nosso Deus. Glória a Jesus. Com o salmo 119, o verso 105, eu quero saudar a todos com a doce paz do nosso Senhor e Salvador Jesus Cristo. Você, que quem sabe lá, né? Louvado seja Deus. Tá aí, no teu lar, fazendo o teu almoço, fazendo os teus afazeres, tá aí, às vezes, com a tua família. Que o nosso Deus vos abençoe de uma maneira muito especial, né? Louvado seja Deus, está ali a irmã Deusenir Silva, né? Está assistindo, né? Estava com saudade de tu, amado. Faz dias que não entra aí, né? Mas Deus abençoe a sua vida e toda a sua querida família. Você que está fazendo o teu almoço, que o Senhor abençoe as tuas mãos. Você que está aí, né, com a tua família reunida, que Deus venha ser glorificado. Você que está aí no volante desse veículo, né, louvado seja Deus, nas ruas de Foz do Iguaçu, que Deus te abençoe. Você que está trabalhando, né, que esteja a bênção do céu sobre a sua vida, sobre, né, o seu trabalho, sobre os teus afazeres, né. Você que está aí dentro do teu lar, que Jesus venha dirigir o teu lar, venha abençoar a tua vida, venha salvar almas, né? E venha restaurar em tudo, né? Fortalecer a tua fé, a tua esperança, né? Te dando saúde do corpo e da alma. Lenir Freitas também, estamos ligadinhas. Que Deus abençoe, irmão Lenir. Que Deus seja glorificado na tua vida. Vai ali para a irmã Laurita. Eita, irmã Laurita, né? Irmã Celia, irmã Maria. Não posso esquecer dessas irmãs, né? Irmã Lira. Que o Senhor vos abençoe de uma maneira muito especial. Que o seu domingo esteja aí, né? Na presença do Senhor. E que essa semana seja uma semana de vitória, de conquista, de milagre, né? Mas nós olhamos aqui quando o salmista diz: lâmpada para meus pés é a tua palavra e luz para os meus caminhos. Né? Quando nós temos, aleluia, com esta palavra, nós temos a lâmpada para os nossos pés, né? Que nós vamos somente aonde essa lâmpada, né, nos ilumina, e nós vamos certeiro, porque a palavra de Deus é uma segurança, né? E por nossos caminhos, jurei e cumprirei, ei, de guardar os teus juízos, justo juízo. Louvado seja Deus, estou aflitíssimo, vivifica-me, Senhor, segundo a tua palavra. O salmista sabia, né? E eu e você sabemos também, que por o poder da tua palavra, amado, nós vamos chegar lá. Por o poder da palavra do nosso Deus, nós vamos ser mais do que vencedor. Vencedor não, não é pouco ainda. É mais do que vencedor, como o apóstolo Paulo falou, né? Aleluia, irmão Fátima, o meu irmão Silvino aí também, um abraço cristão. Elias Brizola também, que Deus seja glorificado na tua vida. Aceita, Senhor, eu te rogo, as ofertas voluntárias da minha boca. Ensina-me o teu juízo, né? O irmão Adão, a Thalita, a Júlia, um abraço cristão. Aceita, Senhor, aleluia. Aceita, Senhor, eu te rogo, as ofertas voluntárias da minha boca. O que é as ofertas voluntárias da tua boca, amada? É ser grato, Senhor. É da glória, honra, louvor e adoração ao nosso Deus. Louvar o nosso Deus com um hino de gratidão, né? Aí o Senhor aceita, sabe por quê? A gente sabe quando Deus aceita.
A gente começa a glorificar a Deus, a gente começa a exaltar o Pai, a gente começa a louvar a Deus. O Senhor começa a manifestar em nossa

vida, nós sentimos a presença do Todo-Poderoso, Ele aceita, sentimos a presença do Todo-Poderoso, Ele aceita sim, né? Ele, o salmista diz, aceita, Senhor, mas Ele aceita quando você, aleluia, abre a tua boca para glorificar o Senhor. A minha alma está de contínuo nas minhas mãos, todavia não me esqueço da tua lei. O salmista expôs, Deus sabe, Deus conhece o nosso coração, Ele sabe a que situação nós temos, o que nós fizemos para Ele, mas Ele ainda falava para Deus, fale para Deus também. O ímpio me armaram o laço, contudo não me desviei dos teus preceitos. Os ímpios podem armar laço, podem, né, barreira surgir, mas você não pode deixar do preceito do Senhor, da lei do Senhor, da palavra do Senhor, do auxílio do Senhor, da proteção do Senhor. Coisa linda, né? Os teus testemunhos tenho eu tomado por herança para sempre, pois são o gozo do meu coração. Né? Imagina o que que Deus, né, olhou para o salmista quando ele escrevia essas palavras, né? Teus testemunhos tenho eu tomado por herança para sempre, pois são gozo do meu coração. Ele tinha gozo no coração, na alma dele, aleluia, porque os preceitos, o testemunho do Senhor estava na vida dele. A Manira entrou aí também, um abraço cristão, amado. Inclina o meu coração e guarda os teus estatutos para sempre até o fim. Isso aí foi a oração de Davi. Ele orava e colocava a situação dele na presença de Deus. Coisa linda, né? Mas nós temos um pai, muitas das vezes, tem pessoas que procuram a palavra para orar, procura a palavra, né? Aleluia, todo, né, cheio de 11 horas. Não, é da maneira que você tá. Chega diante de Deus, com a tua simplicidade, aleluia, com o teu coração puro, com o teu coração reto, e derrame perante Deus, porque Ele é o teu Pai, e Ele te conhece e te entende, e Ele é fiel para te dar a resposta das tuas orações. Louvado seja Deus. Jaraguá do Sul, a Daniele também ali. Um abraço cristão, minha neguinha. Deus te abençoe poderosamente. Te amo, tenho saudade de tu, tá bom, linda? Vamos aí de louvor, Diogo.

Glória a Deus nas alturas do céu, né? Tá conosco aí também o Sebastião Machado, que o Senhor Deus vos abençoe, você e toda a sua querida família. Ali da Cidade Nova também, Maria Bueno, né? Tá aí escutando na audiência. Que Deus te abençoe, irmã Maria. Que Deus te dê vitória em tudo. Que Deus seja glorificado na tua vida. Vamos aí de louvor, Diogo.

glorificado é o nome do nosso Deus, né? Vai nosso abraço cristão lá também para a irmã Fátima, né? O irmão Aparecido ali, né? Deus abençoe você e toda a sua querida família. Mas em São Mateus, capítulo 24 e o verso 36, que diz assim: o sermão contínuo, exortação na vigilância. Porém, naquele dia e hora ninguém sabe, nem os anjos do céu, nem o Filho, mas unicamente meu Pai. E como foi no dia de Noé, assim será também na vinda do Filho do Homem. Portanto, assim como nos dias anterior ao dilúvio, comia, bebia, casava e dava-se em casamento, até o dia em que Noé entrou na arca, e não o perceberam até que veio o dilúvio e o levou, e todos assim será também a vinda do Filho do Homem. Então, estando dois no campo, será levado um e deixado o outro. Estando duas moendo no moinho, será levado um.

e deixado outra. Vigiai, pois, porque não sabeis a hora a de vir o nosso Senhor. Mas considerai isto, se o pai de família soubesse a que vigília da noite havia de vir o ladrão, vigiaria e não deixaria que fosse arrombada a sua casa. Por isto, estai vós apercebido também, porque o Filho do Homem há de vir a hora em que ninguém pensais. Irmã Lourdes, amada, Deus abençoe a sua vida, que Deus te dê saúde aí e graça para você perseverar até o fim, né, amada? Mas nós temos aqui uma palavra muito linda, amada, que em qual o nosso Jesus nos dá nesta manhã o sermão contínuo da exortação da vigilância. O que nós estamos vendo hoje, amado, tem muitos e muitos que não estão nem aí mais para a volta de Jesus. A hora ninguém sabe. É só os anjos de Deus, é só Deus, é só o Pai que sabe. Não vai ter ser surpresa não, amado, não vai ser. Porque já tem muitos que estão pregando, a palavra está falando que o Filho do Homem está vindo. Mas a hora nós não sabemos. Vai ter surpresa para aqueles que estão pensando que está muito longe de Cristo vir. E está muito perto de Jesus vir. Jesus está, aleluia, às portas para vir buscar a sua igreja. E eu olho aqui, né? A palavra de Deus diz como foi nos dias de Noé. Aleluia, casava, dava casamento, bebia, comia, festejava. Não é assim que está? E eles não perceberam quando Noé entrou na arca e ali o Senhor Deus fechou. E a palavra de Deus fala nesta manhã que vai ser como os dias de Noé. Eles farriavam, iam em festa, bebia, né? Comia, festejava, tava nem aí para Noé. E agora muitos estão pregando a palavra de Deus. Dizem, prepara a igreja, prepara povo que Jesus está voltando. E pessoas até dentro da casa do Senhor que não está nem aí. Leva as coisas de qualquer maneira. Aqui diz também, aleluia, que diz assim. E não o perceber até que veio o dilúvio e o levou a todos, assim também será a vinda do Filho do Homem. É assim que vai vir. É uma repentina destruição. Nós olhamos lá, né, para aquele país. Que tristeza, amado. Mas eu estava olhando ali poucas horas antes. Poucos dias antes, eles adorando aqueles deuses, aquelas imundícias. E Deus já está vomitando, Deus já está indignado, a ira de Deus está se acendendo. E aí você diz assim, mas irmã Ivone, não tem dó? Como que a gente vai ter dó se foi o próprio Deus que fez? O próprio Deus que mandou a natureza? Porque quando não chega, aleluia, nós falamos, nós pregamos... A palavra de Deus está exposta. Eu vi um homem pegando a Bíblia de uma irmã e colocando dentro de uma massa de concreto ali, tampou. E eu pensei comigo, quanto esse homem vai pagar para Deus? O que esse homem vai passar nas mãos de Deus? Aí eu e você fiquemos com dó? É do próprio Deus que está entrando com ira. Tá, a ira de Deus está se acendendo. E o Senhor diz, estando... Aleluia, então, estando dois do campo, será levado um e deixado o outro.
Eu quero te dizer que você não vai por atitude do outro.

Se ele serve a Deus e você não serve, não adianta você estar com ele. Você precisa servir a Deus de verdade. Você precisa ter uma intimidade com Deus. Você precisa de ter uma mudança. Você precisa de ter uma transformação. Você precisa renunciar a essas coisas do mundo. Porque o Senhor vem buscar um povo escolhido, remido no sangue do Cordeiro de Deus, lavado as suas vestes no sangue do Cordeiro, que vive esta palavra. Não adianta viver de aparência, amado. Vai ser deixado, sim, é a palavra de Deus que diz. Mas, irmã Ivone, quem é a senhora para julgar? Não estou julgando, estou falando a palavra. Vai ficar, sim, aqueles que não estão diante de Deus. E Jesus está às portas para buscar a sua igreja. Jesus está vindo aí. Para muitos ele já veio. Agora só resta, amado, o trono branco eles enfrentarem. Só resta, aleluia, levar lá suas mãos. Mão muitas das vezes manchada de sangue. Mão muitas das vezes manchada de roubo. Manchada de prostituição. Manchada de levantar, aleluia, mão para sua família. Aleluia, às vezes para o seu semelhante. Mas tem aqueles que têm o fruto do Espírito. Vai se apresentar diante do Senhor com os frutos do Espírito. Com a bondade, com o amor, com a misericórdia, com as atitudes que a palavra de Deus nos manda. Aleluia, o fruto do Espírito. A paciência, o amor, a perseverança, a intimidade. Ser reto, ter caráter, ter amor, o amor ágape, o amor vindo do Senhor. E daí aqueles ali vai ser falado, vinde bendito do meu Pai. Tomai vós o reino que vós foi preparado desde o princípio do mundo. E aqueles outros, meu Deus, onde cante orianda lava súbia. Vai ser triste demais, amado. Vai dizer, vai, porque vós não conheço. Vai ser atirado no lago de fogo. No lago aonde que está lá os anjos, os demônios. Com enxofre. É uma morte para todo sempre. E aqueles que partirem em Cristo, amado, vai ter, aleluia, um descanso eterno com nosso Deus. O que você está passando, passe glorificando a Deus. O que você está enfrentando, enfrente com amor, com perseverança, com paciência. Porque está muito perto de nós partir daqui. Ali está os duas no campo, né? Será tomado uma e deixado outra. Por quê? Porque não está agindo como a palavra, como aquelas, aleluia, 10 virgens. As virgens loucas e as virgens prudentes. Ela não estava, aleluia. Estava só se fazendo o que era crente. Só tendo o nome de crente. Né? Ali logrando os outros, maltratando os outros, maltratando até aqueles escolhidos do Senhor, as meninas dos olhos do Senhor, porque tem um cargo, porque tem uma posição. Quando tem, aleluia, quando pensa usando de autoridade, usando do cargo para humilhar o seu semelhante, esse vai ser deixado. Esse não faz ser levado. Porque o Filho do Homem vem buscar. Aleluia. Aquele que está preparado. Porque a palavra é exposta, amado. Eu creio que não tem pessoas na face dessa terra que não foi pregada essa palavra. E muitos não querem. Muitos não querem a salvação. Muitos não querem ir para o céu. Muitos não querem viver essa palavra. O prazer dele é roubar. O prazer

O prazer dele é prostituir. O prazer dele é pisar nos outros. O prazer deles é humilhar. Esse eles têm prazer. Mas vai ficar aqui. Aquele, aleluia, que é humilhado. Aquele, aleluia, que vive essa palavra. Que está sofrendo por causa dessa palavra. Por viver esta palavra, vai ser levado. Aleluia, que é humilhado. Aquele, aleluia, que vive essa palavra, que está sofrendo por causa dessa palavra, por viver esta palavra, vai ser levado. É Jesus que está falando. É o Mestre da Galileia. É aquele que vai levar nós diante do Pai. Louvado seja Deus. Estando duas moendo na moinha, será levado uma e deixado outra. É, amado, não basta você estar perto daquela pessoa que serve a Deus. Você tem que servir. Você tem que fazer a sua parte. Você precisa, aleluia, se colocar diante de Deus sem reserva. Você tem que querer ir para o céu também. Louvado seja Deus. Tem um hino que diz: Jesus é o lírio do vale, a rosa de Sarão. Se você quiser, você será a flor do jardim de Deus. Agora, se você não quiser, amado, vai ficar igual lá, aquele povo lá da arca de Noé. Veio o dilúvio, arrastou tudo. E eu creio, amado, se fosse Noé que tivesse fechado aquela arca, ele tinha abrido. Aleluia. Mas o Deus colocou um ponto final. O Deus fechou aquela arca. E vai ser assim a vinda de Jesus. Ninguém mais pode subir. Não adianta gritar. Não adianta dizer: eu fui crente. Eu pregava no teu nome, Senhor. Eu profetizava no teu nome, Jesus. É. Eu dava esmola. Pessoa pensa que dá esmola, amado, vai salvar a alma dele, não. Tem que aceitar o Cordeiro de Deus. Tem que viver essa palavra. Tem muitos dando esmola, né, amado? Aí, que pensa que está fazendo alguma coisa e está fazendo nada. Eu sempre digo, né? Ajuda muito. Às vezes não serve uma roupa, às vezes não serve um calçado. Ajuda muito. Mas tem pessoa que nunca olhou lá no seu guarda-roupa, nunca olhou para a irmã, dizer: eu vou comprar isso para minha irmã. Sempre é só resto, só destrancar. É só para destrancar. Me perdoa, irmã, mas é verdade. Nós precisamos cair numa realidade. Nós temos que ver que é verdade isso daí. Ou se não, né, amado? A irmã é boazinha, vou abençoar aquela, mas aquela lá não merece. Quem é eu? Quem é você? Irene Dutra, um abraço cristão. Deus te abençoe, Pai do Senhor, a Pai do Senhor. Jesus está vindo aí. O galardão nosso está na atitude que nós fizemos. O galardão nosso, aleluia, a nossa ida para o céu está nas atitudes, nós viver esta palavra, viver o verdadeiro amor. Jesus está às portas. Aí ele diz: vigiai, vigiai, pois, porque não sabeis a que hora há de vir o vosso Salvador. A gente não sabe a hora. Mas não vai ser surpresa, não, amado. Porque nós sabemos que Jesus está vindo. Nós não sabemos a hora nem o dia. Mas sabemos, aleluia, que está muito perto de Jesus vir. Porque tudo está se cumprindo, tudo está cumprido. Quando que nós ia viver este mundo que nós estamos vivendo hoje em dia? O amor já era, esfriou, gelou. Congelou muito amor. E o Senhor falou que nos últimos dias ia ter isso. O amor, o seu próximo. Quando Jesus diz, né? Aleluia, amar a Deus sobre todas as coisas, amar

seu próximo como a si mesmo. Será que a pessoa se ama? Será que ele está vivendo esse amor? Porque não está indo por o mandamento do Senhor. Ele está se amando de uma maneira tal, ele está se idolatrando. Ele não está vivendo o amor de Deus. Ele não está vivendo o que Deus mandou fazer. Quando nós já amamos a Deus sobre todas as coisas, amado, já inclui esse amar o próximo. Porque quando você tem o amor de Deus, você é transformado. Quando você tem o amor de Deus, você sabe como agir. Você sabe como falar. Você sabe como você, aleluia, tratar o teu próximo. Aí ele não tem o amor de Deus. Ele está se idolatrando. Ele está pensando que é só ele. Mas não, amado. Jesus veio para todos. E nós precisamos viver esta palavra. Daí ele diz, vigiai. Pois porque não sabe a hora a que vir o vosso Senhor. Mas considerai isto, seu pai de família soubesse a que vigília da noite havia de vir o ladrão, vigiaria e não deixaria que fosse arrombada a sua casa. Isso é uma verdade, né, amado? Se nós soubesse a hora que um ladrão ia entrar na nossa casa, nós se preparava, amado. Nós ficava ali de guarda. Nós, aleluia, colocava mais tranca. Nós ficava acordado. E o Senhor se compara como um ladrão. Mas um ladrão das coisas boas, porque o Senhor vem buscar os seus. O Senhor vai vir na hora que nós não percebemos. A hora que nós não pensamos. Quantos, para quantos que Deus já veio, que Jesus já veio. Está lá só, aleluia, descansando num sono profundo. E vai vir o primeiro que vai ressuscitar. O primeiro, aleluia, que vai subir quando tocar as trombetas. Olha que coisa mais linda. Olha que coisa mais gloriosa. Igreja do Deus vivo. Vamos se preparar. Vamos estar preparado. Vamos, aleluia, buscar do Senhor o primeiro amor. Vamos buscar o amor de Jesus. O amor que cobre, aleluia, um monte de pecado. O amor que supera todas as nossas fraquezas, todas as nossas dores, todas as nossas aflições. O amor, quando o amor do Pai está em nós. Nós sabemos sim tratar o nosso semelhante. O amor é diferente, não é como deste mundo. Vigiai, pois, porque você não sabe a hora em que o nosso Senhor há de vir. Mas não é surpresa, porque nós sabemos que Ele está perto. Nós temos que estar preparados. Por isto, estai vós apercebido também, porque o Filho do Homem há de vir a hora em que ninguém pensais. Né? Igual lá foi o dia de Noé. Eles tinham festa, né? Noé pregando ali, sofrendo ali. Sendo mandado por Deus. Sendo ordenado por Deus dizer para aquele povo se convertia. Ele dizia, esse velho é caduco. Esse velho está louco. Vamos aproveitar. Louvado seja Deus. Vamos desfrutar o que é bom para nós aqui. Né? Era festa. Aleluia. Era, né, bebida. Era orgia. Era aleluia. Aproveitava o que era aquele mundo. Mas quando veio o dilúvio, não adianta bater na arca. Quando Jesus vir, não adianta você ficar, aleluia, se retalhando e gritando. Não adianta. A hora você não sabe, mas você sabe que Jesus está às portas. Jesus está às portas. E vai ter um trono branco. Vai ter, aleluia.

Isso. Tem muitos que diz, vou morar. Não, não, nós temos que olhar primeiro. Olha, vigia. E depois ore. Aí é respondido as tuas orações. Porque sem esses três, né, olhar, vigiar e orar, não adianta só orar, não adianta só vigiar, não adianta só estar olhando, não. Tem que olhar e vigiar e orar. Aí você tem, né, o respaldo das tuas orações. Aí você tem a resposta das tuas orações. Aí você tem o teu milagre. Você tem algo do céu. Deus, a proteção divina. Do divino Deus. Então não espere, amado. Não espere nada. Se prepare. Desça dentro de ti mesmo. Diga a Deus, eu preciso só do Senhor, eu não. Eu só faço as coisas erradas, mas o Senhor é Deus. Dirige a minha vida, os meus passos, Senhor. Corrige a minha natureza má. Tira de mim aquilo que entristece o teu espírito. Aquilo que não provém de ti, é isso que nós precisamos fazer. Porque lá em Atos dos Apóstolos, em Coríntios, né, capítulo 11, o verso 23... Examine, pois, o homem a si mesmo, depois coma. Então, nós temos esse privilégio de examinar nós mesmos. Não precisa os outros nos apontar. É eu e você. Você e Deus. E eu e Deus. Aí sim nós vamos ter vitória. Lidiane Alves. Deus abençoe sua vida e toda a sua querida família. Então, amado, vigiai. Como foi nos dias de Noé, assim é a vinda do Filho do Homem. Aleluia, casava, bebia, comia, dava-se em casamento. É assim o dia de hoje. E olha lá, aleluia. Louvado seja Deus, se não é muito pior. E Jesus está vindo buscar sua noiva. A noiva é aquela lavada no sangue do Cordeiro. Aleluia, a noiva é aquela adornada. A noiva é aquela que não se contamina com este mundo. Que não suja suas vestes. Aleluia, com nada deste mundo. Lava no sangue do Cordeiro. E fica na presença do Todo-Poderoso. Louvado seja o nome do nosso Deus. Foi nossa hora, né, Diogo? Quantos minutos? 2, 3. Eu quero que você fique com essa palavra. Essa palavra é forte, amado. Mas é um despertamento para mim e para você. Seja, aleluia, serva do Senhor verdadeira. Seja instrumento de Deus. Fale que Jesus está voltando. Aleluia, buscai primeiro o reino do céu, as demais coisas vós serão acrescentadas. Precisa ter uma renúncia aí. Precisa ter um, aleluia, uma entrega. Porque Jesus está às portas para buscar a sua igreja. Eterno e grande Deus. Deus de glória e majestade santa. Estou diante de ti, Senhor Deus. Aquilo que o Senhor colocou no meu coração, eu tenho falado, meu Pai. E eu peço, Deus, a tua misericórdia sobre a minha vida, sobre o meu lar, sobre a minha família. Eu peço a tua misericórdia, Pai, sobre cada irmão, Senhor. Haja, Pai, na sua vida, na sua família. Haja com a tua graça, com a tua misericórdia. Haja com a tua proteção. Venha, Senhor, Deus do céu. Ah, Senhor, trazer um temor nos nossos corações. Traga temor, meu Pai. Que nós possamos viver a tua palavra, o teu querer, a tua vontade. Que nós estejamos preparados para esse encontro com o Senhor. Pai, abençoa cada programador. Abençoa nossas vidas aqui, Senhor. Dá-nos condições de nós manter no ar. Querido Espírito Santo da verdade, brada, Senhor Deus, neste domingo. Pai, nos dias de semana.
nessa semana que se aproxima, Pai, que nós possa estar mais perto de Ti.

0: mais perto da, aleluia, da tua palavra, vivendo ela, Senhor Deus. Haja, Pai, que esse culto hoje à noite, Pai, que o teu Espírito brade e o Senhor venha falar conosco e manifestar a tua glória, o teu poder. Entra dentro dos lares, Pai, e repreenda toda a força do mal e traga paz. Traga, Senhor Deus querido, que cada um possa viver a sua palavra. Fica conosco, leva nós em paz, Jesus, e abençoa a nossa vida. A irmã Leonice também, um abraço cristão, amada. Que Deus abençoe você e toda a sua família, ó. Um abraço, uma bem apertado, uma daquele apertadão mesmo. E um beijo no teu coração, na tua alma. Fica todos na paz do Senhor. Até domingo próximo, né? Nesse mesmo horário, o programa Encontro com Cristo, com a vossa irmã Ivone Olegine. Fica todos na paz do Senhor. Fui!
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Você passa a ouvir agora o programa Missionário Ser Valente, na direção e apresentação do vosso irmão missionário Carlos. E que Deus possa continuar vos abençoando a todos os nossos amados irmãos, ouvintes de sempre estão conosco, ligadinho na Rádio Essência Gospel 96.7. E neste domingo não pude estar aí nos estúdios da Essência Gospel. Mas no próximo domingo, querendo o Senhor, vou estar aí junto com os amados irmãos. E está aí, você então pode então estar nos ligando aí, né, pedindo seu louvor. O jovem Vinícius, né, irmão Vinícius, nosso sonoplasta, está aí para lhe atender você e toda sua família, né, você que vai estar participando conosco aí nesse domingo à tarde, nesse programa Missionário Ser Valente, você de perto, você de longe, nossos irmãos aí do Paraguai, os nossos irmãos da Argentina, nossos irmãos lá da cidade de Toledo também vão estar participando, os nossos irmãos lá do Mato Grosso do Sul, Mato Grosso do Norte, Porto Velho, Rondônia, né, Jiparaná, Cacoal, Oriquene, Ariquemes, né, Vilena, né, Jiparaná, e outros demais aí, cidade aí, que faz parte aí de Rondônia, tá bom? Deus abençoe a todos os nossos irmãos que sempre estão aí ligadinho conosco, todos os domingos, né? Os familiares aí do cantor irmão João Santana, que não perde uma programação, né? No decorrer da semana aí da Essência Gospel 96.7. E no domingo não é diferente também, né? Sempre estão aí escutando aí a programação Missionário Ser Valente. Deus abençoe a todos vocês que vão estar conosco aí nessa tarde de domingo. Vamos até às 13 horas e 55 minutos com o programa Missionário Ser Valente. Deus abençoe a todos os nossos amados irmãos ouvintes que sempre estão aí ligadinho conosco, né? Salmo de número 23 vem nos dizendo assim a palavra de nosso Senhor: o Senhor é o meu pastor e nada me faltará. Deitar-me em faz em verdes pastos, guia-me mansamente às águas tranquilas, refrigera a minha alma, guia-me pela vereda da justiça por o amor do seu nome. Ainda que eu andasse pelo vale da sombra da morte, não temerei mal algum, porque tu estás comigo, a tua vara e o teu cajado me consolam. Prepara uma mesa perante mim na presença de meus inimigos, unja minha cabeça com óleo e o meu cálice transbordam. Certamente que a bondade, a misericórdia me seguirão todos os dias da minha vida.

e habitarei na casa do Senhor por longos dias. Louvado e exaltado seja o nome do Senhor. Esta é a nossa confiança, né? De um dia nós podemos estar junto com o Senhor e viver eternamente com Ele, né? Mas para isso acontecer, temos que pagar o preço da obediência da palavra de nosso Senhor e Salvador Jesus Cristo. Fiquem todos na paz de nosso Senhor e Salvador Jesus Cristo. Deus abençoe a todos os nossos ouvintes nesta tarde de domingo.

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1: 14 horas e 32 minutos.

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Oh, meus irmãos, meus amigos, boa tarde, da paz do Senhor, aí os nossos países vizinhos, Paraguai, Argentina, e também o nosso imenso Brasil, né, e a nossa linda cidade de Foz do Iguaçu. Tivemos aí, tipo, um ventaval, chuva com pedra, tudo aí, nem toda a cidade, mas Porto Mira, na verdade, não foi fácil, né? Até pensei que não ia ter como apresentar um programa, né? Um temporal, mas Deus deu graça. Tá tudo bem. E tô aqui com o menino de sempre, nosso evangelista Luiz Otácio de Oliveira. Tá junto para apresentarmos esse programa. Nós estamos felizes, meus irmãos, por estarmos aqui nessa tarde abençoada, domingo abençoado, né? Aonde logo mais...

das 7 da noite, vamos estar na igreja para um grande culto, e você é o nosso convidado para estar com a gente aí ouvindo a palavra de Deus. Venício, vamos lá de Canarinho de Cristo, Venício, saudade do interior, e já vamos estar rodando o louvorzão abençoado, lendo a Bíblia, e fica aí com a gente até às 5h55 da tarde. Deus abençoe cada irmão. Música.

0: Maravilha, tá aí, meus irmãos, tempo abençoado, ainda quando novo, me casei, a recém-novo ainda, também pude ver isso aí com meu sogro, minha sogra, tirando leite daqueles animais. O tempo do interior era um tempo bom demais, né? Você olhava naqueles pés de pocã carregado até embaixo, era fruta caída, era coisa, aquela coisa toda, e a gente sente saudade, né? Hoje, se você quiser uma fruta, era o Evangelista Luiz, tem que ir no mercado e comprar,
1: tem,
0: né?
1: Tem que comprar, né?
0: Tem que comprar, mas ali aquele...
1: tinha fartura, né?
0: Fartura, né? E leite, aqueles baldos de leite, aquela coisa toda, frango, aquela... Era muito lindo demais, tempo do interior, é um tempo que passou, e às vezes não volta mais, isso deixa muita saudade, né? Meus irmãos, nós estamos felizes, daqui mais uns minutos mais... Nosso evangelista vai estar também trazendo aí uma palavra, vai estar também sortando os louvorzão abençoado, e nós estamos aqui, meus irmãos, felizes, graças a Deus, por tudo que Deus tem feito em nossa vida, né? Quando levantava aquele temporal do Paraguai, eu olhei e disse: Senhor, entrego tudo nas tuas mãos, o Senhor sabe o que fazer, né? E graças a Deus foi bênção, a gente pensava que seria uma coisa tão difícil, e Deus foi maravilhoso. Colocou nas mãos dele e ficou tudo bem, né? Vamos lá com Daniel e Samuel, amar como ele amou, ninguém amou, né? Um amor tão profundo como Deus amou, ninguém amou nessa terra. Então vamos lá, Daniel e Samuel, amar como ele amou, ofereço para todos os nossos ouvintes. Solta lá, Vinícius.

Maravilha de Deus, tá aí, meus irmãos, louvorzão abençoado, quando somos aqui, 5:09 da tarde, 28/6/2026, e você aí do outro lado com a Essência Gospel, a rádio do coração do povo de Deus, e nós aqui com o programa Vencedores do Rei, levando até o teu lar, a tua casa, teu veículo, aonde você estiver aí, né? Soltando os louvorzão abençoado na tarde desse domingo, eu estou feliz que a pastora Elizabeth está dizendo a paz do Senhor, pastor Antônio, evangelista Luiz, já estamos ligadinho da Essência Gospel, que maravilha, né? Depois ela disse aqui, a pastora Elizabeth, e diz, Deus continue abençoando grandemente essa programação e todos os ouvintes que estão ouvindo, que maravilha, né? Fico também feliz que nosso pastor, meu grande amigo de Capivari, São Paulo, o pastor Wilson Roberto, já está na live com a gente. Ô, pastor Wilson, receba o nosso abraço, o nosso carinho aí do pastor Antônio, também do evangelista Luiz e do Vernício, que está modulando os botões da emissora. E nós estamos aqui também levando aí o ID, a palavra do Senhor para todos vocês aí em Capivari, São Paulo. Deus abençoe a amada igreja e todos os irmãos. A missionária Dulce está com a gente também, Deus abençoe, está assistindo. Aí um abraço todo especial, missionária Dulce, para a senhora e toda a família. E nós estamos realmente felizes. Meus irmãos, a Bíblia é a Sagrada Palavra de Deus. No livro de São João, no capítulo 15, o versículo 7, diz assim, se vós estiverdes em mim, e as minhas palavras estiverem de vós, pedirá tudo o que quiser, e vós será feito. Palavra maravilhosa, já, dentro de uns minutos, vamos estar meditando. Se vós estiver em mim, e a minha palavra estiver em vós, pedirá tudo o que quiserdes, e a vós será feito. Vocês podem pedir o que quiser, e eu vou fazer para vocês, né? Então tá aí. Fico feliz que nosso pastor Basílio Escobar, da nossa capital do Mato Grosso do Sul, né? Tá com a gente, o pastor Basílio, vai um abração do tamanho do Brasil. Receba um abraço aí do programa Vencedores do Rei, da amada igreja de Foz do Iguaçu. Que Deus abençoe o senhor, amada igreja também aí em Campo Grande. Deus abençoe grandemente a vida do senhor. Então vamos lá com Gelson Belli. Madrugada com Deus, ei, você que pela madrugada dobra o seu joelho e fala com o Senhor, isso é bom demais, né? E nós vamos lá com esse louvorzão com Gelson Belli, Madrugada com Deus. O Vinícius vai estar sortando esse louvorzão abençoado e todos vocês recebam por leve espiritual da sua vida.

0: Maravilha, tá aí, irmãos, louvorzão abençoada, nossa missionária do está dizendo a paz do Senhor, pastor Antônio, paz do Senhor, evangelista Luiz, Deus continue abençoando, né? Graças a Deus, Deus abençoe também a senhora, missionária Dulce. Meus irmãos, eu quero também estar mandando um alôzão todo especial lá para minha casa, o diácono Antônio da Costa, meu filho, também meu filho Josiel, a pastora Beta aí, com aí da live também assistindo, né, o programa. Vai um abração todo especial para o meu filho, o diácono, que Deus levantou aí para fazer a obra do Senhor. Fiquei tão feliz que só Deus sabe, né, por onde meu filho passou, por onde eles passaram, e hoje está na presença de Deus. Deus deu o livramento e graças a Deus estão fazendo a obra do Senhor. Meus irmãos, tem uma pessoa que quer louvar, né? Um louvor aí.
1: É, um louvor ao vivo ali, né?
0: Ao vivo, né?
1: O Vinícius estava mostrando ali, né?
0: Isso. Vinícius, tem como rodar o louvor do menino, então? Tem?
1: Aleluia, né?
0: Então vamos estar oferecer, né, pastor? Ouvindo e oferecendo, né, evangelista Luiz? Louvor aí, né? Para todos os nossos ouvintes, nossos irmãos. Solta lá, Vinícius, então, um louvorzão aí. Sabe?

0: Maravilha, não vai embora, fica comigo esse moço, esse menino aí louvando o nome do Senhor, muito obrigado.
1: Quando quiser, bênção de Deus, né?
0: Quando quiser louvar, né? Né, evangelista Luiz, entra aí com a gente.
1: Eu fico ouvindo assim, pastor, esse louvor aí, lembrando que foi a abertura do nosso congresso do ano passado, né?
0: E muito lindo esse louvor aí, né? Evangelista Luiz, o pastor Joel Queiroz da cidade de Santa Helena, Paraná, está com a gente. É meu cunhado e está dizendo a paz do Senhor, pastor Antônio, cunhadão,
1: né? De Deus, né,
0: pastor Joel, receba o nosso abraço, o nosso carinho, sabe que você mora no nosso coração e não paga aluguel, né? Minha mana, minha irmã Vera Lúcia, Deus abençoe todos vocês e aquelas crianças lindas que Deus te deu, né? A neguinha que está lá em Tangará da Serra, né? Vai nosso abraço para essa gente boa de Tangará da Serra e também a Laodiceia, né? Aí, creio que perto de Maringá também vai nosso abraço, nosso carinho, né? Deus abençoe todas essas crianças, né? Já estão, eu falo criança, mas já estão tudo crescidinho, né? Mas vai um abraço para todos vocês, nunca deixa de ser criança do nosso coração, né? Então nós estamos realmente felizes, está aqui o nosso evangelista Luiz. Quero estar também mandando um abração todo especial para minha querida mãe, aí da cidade de Santa Helena, mamãe. Estamos por aqui, ainda com vida, com saúde, graças a Deus. E a nossa felicidade é saber que a senhora está bem também. Vai nosso abraço, nosso carinho, né? Sei que às vezes não é por tanto tempo que nós vamos estar por aqui. O Senhor Jesus já chama, né? E quando Ele chama, temos que, não podemos falar não, né? A glória é uma coisa tão linda, onde todos nós, é o desejo do nosso coração, é ir morar no céu, né? Então nós estamos realmente felizes. Quero também estar abraçando toda a nossa família aí da grande Portubeira, né? Minhas cunhadas, cunhado, né? Meus casalzinhos de sogro já dormem no Senhor, estão descansando e nós por aqui. E eu

0: Fico feliz. O nosso pastor Basílio está dizendo a paz do Senhor. Estou na escuta, né? Faz tempo bom com sol aqui, né? Olha, um abraço. Olha aí, rapaz, e a pessoa, ele está dizendo, né, que diferença, e aqui um temporal, Deus deu graça.
1: Aqui no nosso,
0: né,
1: Paraná, aqui chuva, isso, né?
0: Ele diz, paz do Senhor, estamos aqui na escuta, faz tempo bom com sol quente e abençoado.
1: O pastor Wallace, pastor Antônio, está na escuta também, a sensação, assim eu vejo, né?
0: Nosso amigão, pastor Wallace, um abraço, tá, pastor Wallace, Deus abençoe. Que Deus abençoe grandemente o senhor, pastora Josi, toda a família, a filhona, né? Um abraço todo especial para o senhor aí. Meus irmãos, nós vamos ouvir o nosso evangelista, também dando uma saudação aqui, soltando um louvorzão abençoado. Evangelista Luiz, paz do senhor de novo.
1: A paz do senhor, pastor Antônio, a paz do senhor, amada audiência, os nossos amados irmãos que estão do outro lado da live aí nos ouvindo, né? Ouvindo a Essência Gospel aí, ligadinho conosco nessa tarde maravilhosa, tarde aqui em Foz do Iguaçu, chuvosa, né, pastor Antônio?
0: Chuvosa, muita chuva.
1: Levantou um tempo ali, escureceu tudo, eu falei, Jesus, bem na hora de nós vir pro programa, que começou, né? Mas Deus é maravilhoso, pastor Antônio, que foi chegando ali por as 4h30, a tempestade, ela foi acalmando, né?
0: Foi acalmando. Aleluia. O tempo levantou, né?
1: O tempo levantou. Muitas das vezes, Deus, ele testa a nossa fé por fração de segundo, né?
0: Por questão de segundo mesmo.
1: Segundo Jesus, ele faz uma provinha para nós, ele vê o que nós vamos fazer, né? Se nós vamos glorificar ou vamos fazer o quê, pastor Antônio, nessa hora, né?
0: Nessa hora, verdade.
1: Aleluia. Eu quero aqui deixar a nossa amada audiência, os nossos amados irmãos que estão nos ouvindo, aí do outro lado da live, nos ouvindo, ligadinho no Facebook, nos seus Uber, nos seus táxis, em suas van, nos seus ônibus, nos seus lares, em suas casas, né? Aqui, pastor Antônio, aonde que... O título da leitura, autoridade questionada. Será que existe, pastor Antônio... Muitas das vezes nós questionamos a nossa fé com Deus.
0: Isso, mas tem momento que, né, que não é fácil.
1: Não,
0: né?
1: É fácil, né, pastor Antônio?
0: Mas Deus conhece, né?
1: São Mateus 21 e o versículo 23, ele fala assim: e chegando o templo, acercaram-se deles, e estando já ensinando os príncipes do sacerdote e aos anciões e aos povos, dizendo: com que autoridade fazer isto? E com que deu tal autoridade? E Jesus respondendo disse-lhe: eu também vos perguntarei uma coisa, se me disseste também, eu vos direi: com que autoridade faço isso? Olha aí, pastor Antônio,
0: a palavra maravilhosa, né?
1: Palavra maravilhosa, onde que Jesus respondendo, né? Mas na frente nós podemos ver que aqui eles questionaram também, pastor, sobre o batismo de João, né? Onde que ele diz assim: o batismo de João, de onde era? Do céu. E dos homens esperavam entre si, dizendo: se disserdes do céu, e eles não dirá, então por que não creste?
0: Que maravilha, né? Jesus aleluia, deixou, né, pastor? Jesus deixou claro, né, que ele era Deus.
1: E ele era
0: que
1: Deus,
0: ele fazia, né?
1: Ele tinha autoridade para fazer,
0: ele,
1: né, pastor?
0: Ele tinha autoridade, aleluia, do céu, do
1: Nós
0: Pai,
1: podemos,
0: né,
1: ver muitas das vezes aqui... aonde que Deus, muitas das vezes, pastor Antônio, manda nós falar e nós, às vezes, sentimos medo, né?
0: Medo. E se ele mandar falar, tem que falar.
1: Se ele mandar falar, nós tem que falar, pastor, aleluia. Isso. Tudo que Deus entregar, nós tem que dizer, né? Aleluia. Eu quero, pastor Antônio, estar compartilhando com nossos amigos aí do Paraguai, da Argentina, os nossos amigos ligadão aí no nosso Paranazão aí, né?
0: Isso, que maravilha.
1: Os nossos irmãos aí de Mato Grosso, Camboriú, Santa Catarina, né, pastor?
0: Isso, os primos, né, aí?
1: Os primos aí, maravilha, que estão nos ouvindo aí. Os meus irmãos, as minhas irmãs, que estão ligadinho conosco nessa tarde maravilhosa. Oferecer, pastor Antônio, um louvor com Gelso Rufino, aleluia. E a cantora ali, né, que vai estar oferecendo esse louvor aí para todos os irmãos e os ouvintes que estão nos ouvindo aí. Vamos oferecer esse louvor aí aos nossos ouvintes? Aleluia, Jesus.

0: Aleluia, que bênção de Deus. Olha nós aqui de novo, Senhor Jesus, né?
1: Que maravilha.
0: Olha, né? Nós aqui de novo, Pai. É, né? Que maravilha. Que bênção de Deus, né, Pastor Antônio? Nós ouvindo e compartilhando com os irmãos louvores aí, nós vamos deixar aqui a nossa amada audiência, os nossos amados irmãos, mais um louvor com o poderoso, né? Clébio e Robson, né? Vamos estar oferecendo mais um louvor aí para a honra e para a glória
1: do Senhor Jesus. Louvorzão abençoado,
0: Rogério. Louvorzão abençoado. Vamos ouvir mais esse louvor aí.

0: bênção de Deus aí, né, pastor? Ali, todo o poder.
1: É, maravilha, né?
0: Mãos,
1: né?
0: Louvorzão. Nós vemos aí, né, que ele falou sobre o José no Egito, né?
1: José do Egito.
0: Foi preso, né? Depois.
1: Evangelista Luiz, a missionária Raquel, né? Está com a gente na live. Está dizendo a paz do Senhor Jesus. Missionária Raquel tem sido uma benção, né? Na nossa vida, na vida da igreja, né?
0: É benção.
1: Um abraço, missionária Raquel, para a senhora, nosso diácono irmão João. As filhas, né? Como é que é o nome das filhas dela, né?
0: É.
1: Ai, meu Deus, às vezes esqueço. Adriano, eu sei que é o nome do, né? O Edgar é o filho também, mas eu me esqueço da outra, né? É aqui nos doou a placa da igreja ali, né? Deus abençoe essas meninas, que são também uma benção de Deus. É nossa irmã...
0: Carmelita, pastor.
1: Carmelita Gasparinha, a paz do Senhor, irmã Carmelita. Deus abençoe a senhora e toda a sua família, né? Toda a sua família.
0: Aleluia. Deus abençoe grandemente, né? A nossa amada audiência, os nossos amados irmãos que estão ligadinhos conosco. Continue ouvindo os louvores aí e depois no finalzinho nós vamos estar... orando, né, pastor
1: Antônio? É, maravilha,
0: sim. E daqui uma hora e meia nós vamos estar onde, pastor Antônio?
1: É, da igreja, daqui uma hora, né, evangelista Luiz?
0: Na igreja Jesus.
1: É, uma hora e meia mesmo, agora é 5:30, né?
0: Jesus é vida, nós vamos estar ali esperando vocês ali,
1: né? Você é o nosso convidado,
0: né? A visita de vocês, né, pastor Antônio?
1: Que maravilha,
0: né? A nossa igreja fica ali, pastor, na...
1: Na rua Lucídio Freire Rocha, número 62,
0: Jardim Soledade, né? Colocou no GPS ali, vai parar ali na igreja,
1: né? Vai parar lá, direto lá, né?
0: Deus abençoe.
1: É isso, graças a Deus, irmãos, nós estamos felizes. Já já quero estar lendo aí do nosso campo missionário. Mas vamos lá primeiro com Daniel e Samuel. Sinta a vitória. Esse louvor é bonito, né? Aleluia. Evangelista Luiz.
0: Bênção de Deus,
1: pastor. Bênção de Deus. Daniel e Samuel, sinta a vitória. Ofereço para todos os nossos ouvintes, você de longe, de perto, você da nossa cidade, do nosso Brasil, que todos os nossos ouvintes, quem sabe lá do outro lado do mundo, é receber esse louvor por levo espiritual da sua alma. Solta lá então, Venício. Com Daniel e Samuel, sinta a vitória.
0: É Deus, aleluia, Jesus.

0: É, maravilha, tá aí, meus irmãos. Quem sabe você aí do outro lado, né, querendo uma palavra, né? Ah, se o pastor lesse uma palavra para mim, eu tenho uma palavra para você. No livro de São Mateus 21, e o versículo 22, que diz assim: tudo o que pedires na oração, credo, recebereis. Essa palavra é para você. Quem sabe que às vezes está passando por uma prova, um momento às vezes difícil, mas saiba que Deus está no controle de tudo. E deixa Deus agir, deixa Deus fazer, né? É, e eu fico feliz, graças a Deus, a nossa pastora, né, Elizabeth Oliveira da Costa, dizendo ela e o seu João, né?
1: A irmã Lourdes, pastor,
0: está assistindo, né? Irmã Lourdes, vai um abração todo especial. Irmã Lourdes tem sido uma benção também na vida da igreja, na obra missionária. Deus, só Deus conhece o seu coração, tá, irmã Lourdes? Vai um abraço todo especial para a senhora, para o seu João, para toda a sua família. Deus está no controle de tudo, tá? Tá, missionária Lourdes. Meus irmãos, nós estamos felizes, porque tudo, irmão, que Deus fizer na nossa vida está feito, né? É, são a vontade dele, deixa Deus cumprir com o desejo do coração dele nas nossas vidas, né? Inclusive tem um hino aqui de Daniel e Samuel, de Dinamites Barro, com Daniel e Samuel, dizendo... a ovelha, mas eu quero estar rodando de Dinamites Barro. Foi ele, um louvorzão todo abençoado. Tudo que acontece na nossa vida é Deus, né? E eu quero estar oferecendo para todos vocês, meus amigos. Já quero estar lendo aqui do nosso campo missionário. Não é pequeno, é grande, né? São tantas igrejas. Se Deus quiser, vou estar tirando os 30 dias aí para visitar o nosso campo missionário. Vai ser uma benção de Deus, né? Aqui a Elizabeth Oliveira da Costa Pastora está dizendo Edgar, né? Então acho que a missionária Alain Juliana Dias está dizendo a paz da escuta da cidade de Ijuri, né? Peço oração pelo meu genro Gabriel, né? Saúl, libertação da prisão da alma, né? E minha filha Yasmin Lopes, né? Creio que a promessa de Deus irá se cumprir em sua vida. Claro, irmão, Deus abençoe.
1: Rio Grande do Sul, pastor.
0: É Rio Grande do Sul, né?
1: Rio Grande do Sul.
0: É isso, aqui tá, ela tá dizendo de novo assim, tá bom, coloco em minha...
1: É, minha microempresa.
0: Isso, da minha microempresa, né? O estúdio Juliana Dias, em oração. É maravilha, né?
1: Que besta de
0: Muito
1: Deus,
0: obrigado, né, irmã Juliana. Pode crer que Deus é contigo. O versículo que li aqui é que li assim como um pedido dos ouvintes que está do outro lado, em São Mateus 21 e 22, diz assim: e tudo o que pedires na oração, crendo, receberás, né? Então, essa é a promessa de Deus, né? E tudo o que pedires na oração, crendo, o recebereis, tá? Então, se você pede, Deus vai fazer para você aí, tá bom? Dinamites Barro, foi ele. Solta a Vinícius, esse louvorzão, quero estar oferecendo para todos os nossos ouvintes, né? Solta esse louvorzão aí. Música.

0: Maravilha, meus irmãos, o tempo vai passando, não dá tempo, né? Já são exatamente 5h44 da tarde, né? 28/6/2026, e nós aqui com a Essência Gospel, o programa Vencedores do Rei, esse programa que chega até o lar de cada um dos irmãos, todos os domingos das 5 às 5h55 da tarde. Muito obrigado por todos vocês estarem aí do outro lado com a gente. E se você sentiu no coração de abençoar esse programa, na tela do nosso do computador e do celular, está passando aí o nosso Pix, né? Está aí, que Deus é aquilo que Deus toca no coração. Até a irmã Beatriz Evangelista Luiz, que foi uma contribuinte também aí. Sim. Deus abençoe a irmã Beatriz. Ela não entrou.
1: Deus abençoe.
0: Ela não entrou, né, hoje aqui, né, no programa. Mas o Pix daí é 45998008900. Quando você é fazer um Pix aí, você diz: esse é para o programa Vencedores do Rei. Aleluia. Que eu vou ter o prazer de estar levando no púlpito da igreja à noite, colocando os nomes no altar e orando, tá? Para que Deus venha abrir porta para você. E Deus é que pode te devolver 1000 vezes mais, tá bom?
1: Aleluia.
0: Daquilo que você entregar também para manter o programa no ar, tá bom? Meus irmãos, o nosso campo missionário, nosso pastor Jocely, Jocely Vasconcelos de Camboriú, Santa Catarina, né? Nosso pastor presidente, tá aí em Camboriú. Ele tirou uma foto de uma praia lá e mandou para mim, né? Onde ele estava fazendo um trabalho, né? Ali. Não tinha ninguém não, mas deu para ver uma praia muito linda, com frio, né? Mas eu falei para ele que eu vou para conhecer aquela região, e se Deus quiser você, e conhecer também as igrejas. Então, nosso pastor presidente, pastor Jocely, receba o nosso abraço, o nosso carinho, né? O senhor, todos os obreiros da amada igreja aí em Camboriú, pastor Nelson Eduardo de Itajaí, Santa Catarina. Receba o nosso abraço todo especial aí, pastor Nelson, grande amigão também, né? Pastor Eurides, de Itapua, Santa Catarina, mas ele está em Camboriú, né? Com o nosso pastor presidente, o pastor Eurides, né? Aprendemos a amar o senhor, a família, Deus abençoe grandemente o senhor e a amada igreja aí também, né? Pastor Romildo, de Ponta Grossa, Paraná. Ô, pastor Romildo, um abração também do Brasil. Aprendemos a amar o senhor, já conheço os amados pastor, e são realmente bênçãos de Deus.
1: Aleluia.
0: Pastor Damião Juremal, do Rio Grande do Norte. Ei, pastor Damião, saudade, rapaz. Eu estou com saudade do senhor. Um pastor humilde, é nosso conselheiro do campo. Muito obrigado, pastor Damião. Um abração todo especial do tamanho do Brasil para o senhor, tá? Pastor Basílio, de Campo Grande, Mato Grosso do Sul, é o nosso terceiro vice. Vai nosso abraço todo especial. Pastor Brasílio, meu grande amigão, tá? Deus abençoe o senhor e a amada igreja e todo o grupo de obreiro. Pastor Rodrigo, de Campo Grande também, Mato Grosso do Sul. Receba o nosso abraço, o nosso carinho, pastor Rodrigo. Pastor ainda jovem, mais uma bênção de Deus. Deus abençoe o senhor, a família.

Família, amada igreja e todos daí de Campo Grande. Nosso pastor Wilson Roberto de Capivari, São Paulo, que já desde o início estava na live com a gente. Pastor, um grande abração, um abração todo especial aqui de Foz do Iguaçu, da amada igreja e também do programa Vencedores do Rei. E o pastor Antônio Costa é esse que fala com vocês, nosso evangelista Luiz está aqui. Aleluia. E quero agradecer a Deus pela vida dos nossos pastores vice também de Foz do Iguaçu, pastor Edmilson Xavier, e o nosso grande amigo, pastor Leopoldo também, né? O pastor Jair, meu grande amigão também, pastor Jair, um abração todo especial para o senhor e para a amada pastora Renata, né? Pastor Jorge também, que entrou em contato comigo, está trabalhando à noite, mais um grande homem de Deus, pastor Jorge, Deus abençoe o senhor e Deus abençoe a pastora Núbia também, toda essa gente boa. Meus irmãos, a nossa Igreja Evangélica Jesus é a Vida está na rua Lucídio Freires Rocha, número 62, Jardim Soledade. Também temos a nossa amada diretoria, né? Nosso pastor presidente, que já falei, né? Nosso pastor presidente e o pastor Wilson, né? Dos Santos é o nosso vice, né? Aí também em Camboriú, né? Deus abençoe, tá? Pastor Basílio é o terceiro, como já disse, né? E tem também aqui o pastor Damião, conselheiro geral do Campo Missionário. Pastor Eduardo, né? Da Secretaria Geral, é o pastor Nelson Eduardo. Já falei dele aqui também. A nossa missionária irmã Raquel, filha do nosso presidente, um abraço todo especial para vocês. O diácono Alex e também o Daniel. Um abração, que Deus abençoe na pessoa do nosso Cristo amado. Vamos lá de mais um louvor e já vamos estar indo para a Bíblia Sagrada, né? Vamos lá com Marcos e Mateus, fale a verdade. Louvorzão abençoado, quero estar oferecendo para todos vocês. Já já vamos estar parando esse louvor aí para falar um pouquinho da Bíblia, né? Sorte lá, Felício. Um pedaço desse louvor aí, Marco e Mateus, falem a verdade.

meu Deus, que maravilha, não dá para tocar mais o louvor, mas nós vamos meditar um pouquinho da palavra de Deus no livro de São João 15, o versículo 7. Se vós estiverdes em mim e a minha palavra estiver em vós, pedirá tudo o que quiser e vós será feito. Meus irmãos, quando Jesus profere essas palavras, ele disse: eu sou a videira. Ele diz: mas vocês são os ramos, vocês são aquelas varas ligadas no tronco da videira, né? Uma vara, se não tiver ligada da videira, de maneira nenhuma pode produzir fruto, né? Ele disse até em suas palavras: porque sem mim nada os podeis fazer. Isso está no capítulo 15, versículo 2. Toda vara em mim que não dá fruto, ele disse, é cortada e lançada fora, né? Então, meus irmãos, se nós estamos ligados na videira, nós devemos fazer a nossa parte, né? Fazer o trabalho que ele pede para nós fazer. Ouvimos o hino aí, o final do louvor aí, fale a verdade. Muitas das vezes, o hino diz que tem gente que prefere um tapinha nas costas, mas levar com casca e tudo. Mas para Deus tudo é diferente, meus irmãos. Deus, ele quer que nós sejamos sinceros, né? Jesus, em suas palavras, ele diz no capítulo

0: Nosso pastor Edmilson Xavier também está na live, está assistindo. Um abraço, tá, pastor Edmilson? Abração todo especial para o senhor, para a pastora Cidineia, toda a família, né? Então, assim como nós estamos dizendo aqui, se alguém, se vós estiverdes em mim e as minhas palavras estiverem em vós, pedirá tudo o que quiser de vós será feito. Mas muitas das vezes, irmãos, nós estamos na pessoa de Cristo. Quem é que não quer estar em Cristo, né? Quem é que não quer estar? Quem é que é capaz de dobrar o joelho para falar com Deus, sem certeza de que, de que Ele esteja contigo, né? Ou você esteja dele, né? Mas aqui, irmãos, é uma conexão. Eu quero dizer assim, às vezes a gente que tem veículo, coloca a bateria no carro ali, né? Se colocar só um lado da bateria, não vai funcionar. Ela precisa dos dois, do positivo e negativo, para girar o motor. Então, muitas das vezes, as coisas não acontecem que só está o negativo ligado. Nós somos negativos, nós somos, assim, limitados. Às vezes, nós estamos ligados em Cristo, mas será que Ele, que é o positivo, está ligado em nós? Para que isso aconteça, de Jesus estar ligado em nós, nós precisamos ter uma certeza do nosso coração dentro de nós, como é que estamos. Estamos amando nossos irmãos, que foi um mandamento com promessa que ele diz, amai vós uns os outros. Como é que você está? Será que você não tem pedido tanto tempo e não tem recebido nada por falta disso, né? Então chega aos pés do Senhor, peça com fé. Se tiver que acertar alguma coisa, pedir perdão, peça, Deus está pronto para perdoar, tá bom? Deixa essas palavras no nome de Jesus. Soberano Deus e meu Pai,
1: Pai querido,
0: abençoa Deus. Os nossos ouvintes que estão lá do outro lado.
1: Muito obrigado, meu Deus.
0: Abençoa a irmã Juliana, meu Deus, que pediu oração por ela, por a sua empresa, seus filhos. Venha abençoar a vida dela, no nome de Jesus eu te peço. A vida das nossas heroínas da fé, do grupo de obreiro.
1: Aleluia.
0: É no nome de Jesus que eu entrego nas tuas mãos, Pai. Amém e amém. Domingo que vem tem mais, se assim for a vontade de Deus.
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0: Como é que você lida com a dor? Será que é possível superar a dor? Hoje eu quero tratar deste assunto com você. Eu sei que é um tema sensível, complexo, nem sempre fácil de lidar. Como superar a dor? Eu vou basear esta mensagem em 1 Crônicas 4, 9 e 10. Não saia daí. Vamos ouvir a leitura do texto e em seguida voltaremos.
1: Foi Jabez mais ilustre do que seus irmãos. Sua mãe chamou-lhe Jabez, dizendo: Porque com dores o dei à luz. Jabez invocou o Deus de Israel, dizendo: Ó, tomara que me abençoes e me alargues as fronteiras, que seja comigo a tua mão e me preserves do mal, de modo que não me sobrevenha a aflição. E Deus lhe concedeu o que lhe tinha pedido.
0: Como superar a dor? Essa é a história que acabamos de ouvir. Jabes recebe este nome de sua mãe porque, em meio a dores, ela o deu à luz. Naquele tempo, o nome não era dado porque era um nome bonito, sonoro, ou porque era popular, ou para homenagear uma pessoa conhecida. O nome era a expressão da vida daquela pessoa. Retratavam a realidade da vida daquela pessoa. É por isso que, quando a mãe de Jabes, da tribo de Judá, passando por uma gravidez difícil, dolorosa, e o parto foi sofrido, com sérios riscos da morte da mãe, depois do parto tão traumático e dolorido, a mãe resolve levantar um monumento vivo à sua dor. Resolve carimbar o filho com este nome, Jabes, que significa sofrimento, dor, angústia. E esse menino estava, portanto, marcado para sofrer. A história dele era a história do sofrimento da mãe. Ele teria que carregar esse fardo pesado, esse destino que lhe fora imposto. O que fazer? Passar a vida inteira carregando esse fardo? Sendo lembrado na história de que ele era a causa dos grandes riscos da sua mãe? O que Jabes fez? Diz a Bíblia que ele foi mais nobre do que seus irmãos. Não porque era mais belo fisicamente, não porque tinha um temperamento mais ameno do que os outros membros da família, não porque granjeou fortunas e teve o seu nome notório na história. Ele foi mais nobre do que os seus irmãos, porque ele não se conformou com a realidade. Ele não quis viver a extensão daquele nome que lhe fora imposto para marcar o sofrimento da sua mãe. Ele reagiu. Reagiu ao seu sofrimento, reagiu à sua dor. Mas ele não reage com mágoas da mãe. Ele não reage com revolta existencial. Ele não reage porque ele está sentindo o peso do seu nome, com autoestima achatada, com complexo de inferioridade. Ele reage e busca a Deus, invocando a Deus para mudar sua sorte, para mudar sua história, para mudar o seu presente, para mudar o seu futuro. E nesta oração, Jabes faz quatro pedidos para Deus. O primeiro pedido é: ó, tomara que me abençoes. E veja você a exclamação: ó, tomara que me abençoes. Esse homem compreende que ele não pode caminhar na vida sem a bênção de Deus. O sofrimento sem a bênção de Deus produz mágoa, tristeza, dor, sofrimento. Ele quer a bênção de Deus. Nós precisamos da bênção de Deus. E esta bênção não é tanto coisas materiais. Esta bênção é a pacificação da alma.

Esta bênção é a certeza de que, ainda que alguém tenha lhe imposto um destino, Deus está no controle da sua vida e não a vontade dos homens. Ó, tomara que me abençoes. Ele quer a bênção de Deus. Você e eu precisamos da bênção de Deus. Deus é abençoador. A bênção de Deus enriquece, com ela não tem desgosto. Então, que você também, talvez aí no vale do sofrimento, nas noites escuras da alma, onde você tem chorado copiosamente e convivido com o seu travesseiro, com as dores que pulsam e latejam na sua alma, peça também a bênção de Deus sobre a sua vida. Mas Jabes pediu mais. E ele ora e diz assim: que me alargues as fronteiras. O que que esse homem está pedindo? Ele não quer viver no corredor estreito que lhe foi imposto. Ele quer amplitude. Ele quer mais influência. Ele quer ser mais relevante. Ele quer fazer diferença. Ele quer que a sua vida impacte pessoas, não pelo sofrimento, mas pelas realizações. Ele quer mais influência. Ele quer realizar mais. Ele quer produzir mais. Ele quer mais frutos. Ele quer mais atividades para que mais pessoas sejam abençoadas pelo toque da sua influência. Eu pergunto a você. Você tem pedido isso para Deus? Deus, eu quero ser mais usado nas tuas mãos. Eu quero impactar mais pessoas para o teu reino. Eu quero ser um vaso de honra nas tuas mãos para que mais pessoas te conheçam, mais pessoas te amem, mais pessoas tenham experiências contigo. Você tem pedido isso a Deus? Para Deus alargar o espaço da sua tenda? Para Deus ampliar o seu ministério? Para Deus instrumentalizar os seus dons? Para que você seja mais ricamente usado nas mãos de Deus, para a glória de Deus. Foi exatamente isso que Jabes fez. O nome dele limitava a vida dele. E ele diz: Deus, eu não quero viver este reducionismo que me foi imposto. Eu quero mais influência. Alarga as minhas fronteiras. Mas ele fez um terceiro pedido para Deus. Que seja comigo a tua mão. Ele pediu a bênção, ele pediu a influência, e agora ele quer mais do que tudo a presença de Deus. Na verdade, a maior necessidade nossa é da presença de Deus. Você pode ter família, você pode ter saúde, você pode ter amigos, você pode ter influência, mas se a presença de Deus não vai com você, falta-lhe o principal. Em outras palavras, Jabes não quer apenas a bênção, ele quer o abençoador. Ele não quer apenas coisas, ele quer Deus. Quando o povo de Israel pecou lá no deserto, lá nas fraldas do Monte Sinai, a Bíblia diz que Deus tomou uma decisão. Deus diz para Moisés: olha, Moisés, eu vou cumprir minha promessa aos patriarcas. Eu vou escalar um anjo para acompanhar vocês. Eu vou dar vitória a vocês contra os povos da terra. Eu vou introduzir vocês na terra que mana leite e mel. Mas eu não vou com vocês. Esse povo é um povo de dura serviço. Então diz a Bíblia que Moisés respondeu para Deus: Senhor, é tão importante o cumprimento das tuas promessas. É tão valoroso para nós a presença de um anjo. É tão bom para nós saber que tu hás de derrotar os nossos inimigos. É tão importante para nós entrarmos na terra que mana leite e mel. Mas, Senhor, se tu não fores conosco, não nos faça subir deste lugar. Ou seja, vitória sobre os inimigos, a presença de um anjo, a terra prometida, a terra que mana leite e mel, não tem sabor sem a tua presença. A maior necessidade nossa é da presença de Deus. E é isso que Jabes está pedindo. Eu quero não só a bênção, eu quero o abençoador. Mas ele faz um

quarto pedido. Ele diz assim: e me preserves do mal, de modo que não me sobrevenha aflição. Me preserves do mal. Ele pede agora a proteção de Deus. Ele sabe que vive num mundo marcado pelo sofrimento e por inimigos terríveis, sejam visíveis ou invisíveis, humanos ou espirituais. E ele sabe que não pode caminhar vitoriosamente, fiado na sua própria força ou ancorado no bordão da autoconfiança. Ele precisa da proteção divina. Mas veja você, que ele pede a proteção do mal, e a expressão aqui é a mesma da oração que Jesus ensinou, é a proteção do maligno, que é o agente do mal. Ele sabe que há um inimigo invisível e poderoso, e sutil e ardiloso, que vive ao nosso derredor. E ele não tem condições de livrar-se de todos os ataques e de todas as armas forjadas contra ele, a não ser que Deus o livre. Ele pede, além disso, a suspensão da aflição que lhe for imposta pelo seu próprio nome. O que é maravilhoso é que o texto responde assim: e Deus lhe concedeu o que lhe havia pedido. Eu quero dizer para você que Deus escuta a oração e que, em resposta à oração, Deus muda vidas, Deus muda histórias, Deus muda o futuro das pessoas. Talvez você tenha lidado com a dor. Talvez você nasceu num berço de dor. Talvez a sua jornada é para uma estrada de dor. Mas você pode ser mais nobre do que as pessoas que convivem com você. Você pode buscar em Deus a superação dessa dor. E Deus responde oração. Eu vou orar com você. Quem sabe hoje você possa colocar essa história de dor aos pés do Senhor. E o Senhor Deus é o que escuta a oração, e Jesus, o Filho de Deus, é o libertador que pode hoje curar a sua alma, terapeutizar o seu corpo e trazer vida plena para você. Vamos orar. Deus, eu te peço que tu apliques esta palavra ao coração daqueles que agora nos assistem, trazendo cura para o corpo, para a mente, para as emoções, para a alma, tirando esse fardo pesado da dor e trazendo o óleo fresco do Espírito Santo, o orvalho que asperge com doçura e bálsamo de alegria e paz. Tira o espírito angustiado, Senhor. Cobre esta vida agora com vestes de louvor, com vestes de consolação. Oramos em nome de Jesus. Amém.

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7: Meus amados, vamos abrir a Palavra de Deus na carta de Tiago, capítulo 3. Tiago, capítulo 3. Faremos a leitura do verso 1 ao verso 12. E peço a gentileza de, após a leitura do texto, permanecer com a sua Bíblia aberta nesta passagem.

Meus irmãos, não vos torneis muitos de vós mestres, sabendo que havemos de receber maior juízo. Porque todos tropeçamos em muitas coisas. Se alguém não tropeçar no falar, é perfeito varão, capaz de refriar também todo o corpo. Ora, se pomos freios na boca dos cavalos para nos obedecerem, também lhes dirigimos o corpo inteiro. Observai igualmente os navios, que sendo tão grandes e batidos de rijos ventos, por um pequeníssimo leme, são dirigidos para onde queira o impulso do timoneiro. Assim também a língua, pequeno órgão, se gaba de grandes coisas. Vede como uma fagulha põe em brasas tão grande selva. Ora, a língua é fogo, é mundo de iniquidade. A língua está situada entre os membros do nosso corpo e contamina o corpo inteiro. E não só põe em chamas toda a carreira da existência humana, como também é posta ela mesma em chamas pelo inferno. Pois toda espécie de feras, de aves, de répteis e de seres marinhos se doma, e tem sido domada pelo gênero humano. A língua, porém, nenhum dos homens é capaz de domar. É mal incontido, carregado de veneno mortífero. Com ela bendizemos ao Senhor e Pai, também com ela amaldiçoamos os homens feitos à semelhança de Deus. De uma só boca procede bênção e maldição. Meus irmãos, não é conveniente que estas coisas sejam assim. Acaso pode a fonte jorrar do mesmo lugar o que é doce e o que é amargoso? Acaso, meus irmãos, pode a figueira produzir azeitonas? Ou a videira, figos? Tampouco fonte de água salgada pode dar água doce. Eu quero meditar com os meus amados sobre o tema cuidado com a sua língua. Cuidado com a sua língua. Bom, esse Tiago que escreve esta carta não é o Tiago apóstolo. O Tiago apóstolo foi assassinado em Jerusalém por ordem do rei Agripa I. Esse Tiago aqui é o filho de Maria, é o irmão de Jesus, que foi convertido apenas após a ressurreição de Jesus, que se tornou um líder da igreja de Jerusalém. Inclusive foi ele quem presidiu o primeiro concílio da igreja em Jerusalém, conforme relatado em Atos capítulo 15. Tiago é considerado o livro de Provérbios do Novo Testamento, talvez a carta mais prática que nós temos no Novo Testamento. Os historiadores dizem que Tiago foi um homem de oração, a ponto de ser chamado o homem de joelhos de camelo. Tal a forma com que ele orava de joelhos, que engrossou seus joelhos, e ele era esse homem prático, por isso homem de oração. Nesta carta, ele carrega as tintas para enfatizar que o cristianismo prático passa pela nossa comunicação, passa pelo uso da língua. Se não, vejamos, olha aí capítulo 1, verso 19 comigo, e peço que você leia essa passagem comigo, toda a igreja comigo, Tiago 1:19. Vamos juntos? Sabeis estas coisas, meus amados irmãos, todo homem, pois, esteja pronto para ouvir, tardio para falar, tardio para se irar. Então, o primeiro conselho dele na carta é: seja tardio para falar, pense melhor, pense bem. A língua é o megafone do coração. A língua só fala o que é produzido no coração. Então, reflita antes de falar. Segundo conselho, olha comigo capítulo 1, verso 26, vamos todos ler. Se alguém supõe ser religioso, deixando de refrear a língua, antes enganando

próprio coração, a sua religião é vã. Por que que você engana o coração? Porque se você não refreia a língua e está dizendo, meu coração é bom, mas a língua é má, tem uma incoerência aí, você está enganando a você mesmo. A língua é como esse painel do seu carro, é um espelho. Ele só vai reproduzir o que está programado. Você programa no seu celular, ele aparece no espelho. O coração é a fonte, a língua é o megafone do que é produzido no coração. Então, se você não refreia a sua língua, então a sua religião é de boca para fora, não é sincera, não é verdadeira, porque tudo emana e procede do coração. Vamos dar uma olhadinha agora no capítulo 4, verso 11. Olha aí comigo e vamos ler juntos. Vamos lá? Irmãos, não faleis mal uns dos outros. Aquele que fala mal do irmão, ou julga seu irmão, fala mal da lei, e julga a lei. Ora, se julgas a lei, não és observador da lei, mas juiz. Então, preste atenção. Sobretudo nesse tempo de tanta polarização política, ou de tantas tensões no Brasil, às vezes nós corremos o risco de sermos colhidos falando mal. E às vezes falando mal de irmão. E Tiago está nos exortando aqui que nós não somos juízes, nós somos irmãos. E nós não devemos falar mal do irmão. Porque estamos falando mal do irmão, nós estamos julgando a lei e não obedecendo a lei. Bom, mas agora nós vamos nos concentrar no texto. Porque não há nenhum texto da Bíblia tão exaustivo e tão lúcido e tão claro e tão detalhado sobre o problema da língua como Tiago capítulo 3. Aliás, antes propriamente de entrar nele, me permita mais dois textos da Bíblia que me impressionam muito. O primeiro deles é Tiago, Provérbios 18, 21, quando diz que a morte e a vida estão no poder da língua. Quem bem utiliza, comerá do seu fruto. Ou seja, você pode dar vida, você pode matar um relacionamento, dependendo da maneira como você se comunica. Então a língua tem o poder de dar vida, a língua tem o poder de matar. Isso vale para o casamento, isso vale para a família, isso vale para os relacionamentos interpessoais, isso vale lá para a sua empresa, isso vale para os relacionamentos aqui da igreja. Mas o outro texto, irmãos, para mim é um dos mais complexos, até gravei esta semana um texto sobre ele, e eu gostaria que você olhasse comigo, Provérbios 6, Provérbios 6, dá uma olhadinha aí, versículos 16 a 19, todo pecado é abominação para Deus, não há pecadão, pecadinho, todo pecado é grave e é maligníssimo, mas há pecados que têm consequências mais graves, olha comigo o que Salomão vai registrar em Provérbios 6, 16 a 19, você pode ler comigo, vamos juntos? Seis coisas o Senhor aborrece, e a sétima a sua alma abomina. Então para um pouquinho, então tem seis pecados que ele vai listar aqui que Deus aborrece, ele vai citar um pecado dentre esses seis, que é o sétimo, ou dentre esses seis não, além desses seis que é o sétimo, que aí há uma força maior na expressão, a alma de Deus abomina. Então vamos aos seis que Deus aborrece. Primeiro, olhos altivos, para, orgulho, Deus aborrece o orgulho. Segundo, língua mentirosa, mentira, Deus aborrece mentira. Terceiro, mãos que derramam sangue, inocente, assassinato. Desde a vida intrauterina, em qualquer fase da vida, Deus aborrece. Quarto, coração que trama projetos iníquos, maldade, maldade, Deus aborrece. Quinto, pés que se apressam a correr para o mal, violência, Deus aborrece. Sexto, pecado que Deus aborrece, testemunha falsa, que profere mentiras, perjúrio. Último pecado, sétimo, esse a alma de Deus

abomin, ou seja, para Deus é mais grave do que orgulho, para Deus é mais grave do que mentira, para Deus é mais grave do que assassinato, para Deus é mais grave do que violência, para Deus é mais grave do que perjúrio. O que é que a alma de Deus abomina? Vamos lá? E o que semeia? Contendas entre irmãos. Para um pouquinho agora para pensar, quão grave é isso aos olhos de Deus? É por isso que Tiago diz, que se você não refreia a sua língua, enganando o seu coração, a sua religião é vã. Então, dito isto, vamos agora para Tiago 3, que é o texto em pauta. Começando com o verso 1, ele se dirige à igreja assim: meus irmãos. Quem são os meus irmãos? Capítulo 1, versículo 1, ele está se dirigindo às 12 tribos que se encontram na dispersão. Então é gente que está passando por lutas na vida. Quando você está passando por lutas na vida, sobretudo injustiça, porque dispersão significa que o cara teve a sua casa saqueada, seus bens sequestrados, ele está perambulando pelo mundo, ele está passando uma situação difícil, e ele então se dirige a essa comunidade, diz: meus irmãos, não vos torneis muitos de vós mestres, sabendo que havíamos de receber maior juízo. O que é que ele está dizendo? Que se você ocupa uma posição de destaque, de liderança, a régua vai ficar lá em cima. Quanto mais conhecimento, quanto mais responsabilidade, quanto mais liderança você exerce, maior é o grau de responsabilidade que vai se requerer de você, no trato da sua comunicação. Então o fato de você ser um líder, não isenta você de responsabilidade, ao contrário, aumenta a sua responsabilidade na comunicação. Vamos ao verso 2. Leia comigo o verso 2, porque todos tropeçamos em muitas coisas. Se alguém não tropeça no falar, é perfeito varão, capaz de refrear também todo o corpo. Primeiro, Tiago está admitindo aqui que não tem ninguém que sobra, que fica como exceção no critério de não pecar, de não tropeçar. Ele diz todos. Então, o líder e o liderado, o maduro na fé e o neófito, todos tropeçamos. E ele diz em algumas coisas, não, todos tropeçamos em muitas coisas. Então baixa a bola, porque nós não estamos aí com esse performance todo não. Todos tropeçamos em muitas coisas. Ele está usando o todo para certamente enfatizar um aspecto específico. O maior obstáculo onde mais tropeçamos na vida é na nossa língua. Ela é tão comprida que ela serve de laço para os nossos pés. E agora, depois que ele trata disso, é como se ele mostrasse para nós duas figuras. Alguém já disse, e eu concordo, a língua ou a palavra falada é como uma flecha que você lança. Depois que você a lançou, você não a recolhe mais. Falou, não dá para engolir mais essa palavra que você falou. Ela vai atingir, vai ferir, vai machucar alguém. Segunda figura. A língua é como você subir no alto de uma montanha e soltar um saco de penas. Não dá para recolhê-las todas mais. Então, notinha de rodapé e conselho. Não discuta em mídias sociais. Isso é soltar um saco de penas. Não adianta depois, mas vou ter direito de resposta. Não, o que você falou vai alcançar um outro horizonte. O seu direito de resposta, ou a sua defesa, ou a sua apologia, não vai alcançar as mesmas pessoas. Então, cuidado. Prudência, porque falou, não dá para recolher todas as palavras mais. Bom, dito isto, então agora vamos observar algumas coisas interessantes. Ele vai usar aqui seis figuras sobre a língua: a figura do freio, a figura do leme, a figura do fogo, a figura do veneno, a figura da

ponte e a figura das árvores frutíferas. São seis metáforas que ele vai usar. Instrutivas. Tiago é prático, Tiago é o Provérbios do Novo Testamento. E ele quer tornar esse assunto tão pedagógico, tão fácil de entendimento, que a melhor maneira de você ilustrar, ou orientar, ou clarear um conceito, é dando exemplo, usando figuras, imagens. Uma imagem ou um símbolo vale mais do que mil palavras. Então, notem comigo, por favor, versos 3 e 4. Vamos ler esses dois versos juntos. Vamos lá? Ora, se pomos freio na boca dos cavalos para nos obedecer, também lhes dirigimos o corpo inteiro. Observai igualmente os navios, que sendo tão grandes e batidos de rijos ventos por um pequeníssimo leme, são dirigidos por onde quer o impulso do timoneiro. Então, quais são as duas figuras que ele usa aqui? A figura do freio e a figura do leme. Eu não sei quantos aqui tiveram o privilégio, como eu, de nascer na roça. Porque nascer na roça é um privilégio, sabia? É um privilégio, você tem conhecimento dos dois lados da vida. E você já viu um potro, um cavalo, jovem, com força? Ele é selvagem, ele não é dominado, não se pode montar nele, a não ser um profissional. Por quê? Porque ele tem força. E a força dele não está o quê? Domesticada. E ele é um risco, ele é uma ameaça, ele é um perigo, ele vai usar a força dele para ferir você, para derrubar você, para machucar você. Mas acontece que tem profissionais, são os domadores, e botam um freio na boca dele, daqui a pouquinho ele é domesticado. Uma criança pode subir nesse cavalo, ele tem a mesma força, ele tem o mesmo potencial, ele tem a mesma capacidade, mas agora ele obedece comando, comando. Então, assim como o freio controla um cavalo que tem toda a força, mas não usa essa força para destruição, mas para o serviço, a língua, sendo um pequeno órgão no corpo, vai controlar você, para você não ser intempestivo, para você não ser destemperado, para você não trazer tragédias na hora de comunicar-se, mas ser o quê? Disciplinado. Segunda figura, um navio. Navio é grande, carrega muita carga, transporta muita gente, singra as águas dos oceanos mais profundos, suporta rajadas de ventos violentas, mas esse navio tão grande é dirigido por um pequeno leme, e o timoneiro está lá no leme, e vai guiando o navio, para que ele não se arrebente nos rochedos, para que ele não passe perto dos icebergs e rasgue o casco e chegue ao naufrágio. Esse pequeno leme na mão do timoneiro é que vai conduzir o navio para onde o timoneiro quer, um lugar seguro, para sair e chegar em segurança. O que é que ele está dizendo? Que a nossa língua tem o poder de nos dirigir no meio das tempestades da vida, para não nos arrebentarmos os rochedos da história, para não sermos feridos e nem ferirmos alguém com a nossa língua. Se você controla a língua, você tem bênção sobre você, e bênção na vida dos outros. Deixa eu ilustrar, como a fala pode ser abençoadora. Acho que todos vocês já leram e conhecem a história do pastor Batista Martin Luther King, pastor Batista, em Montgomery, no estado do Alabama. Ele se levanta em 1960 para combater de forma pacífica o problema da segregação racial nos Estados Unidos. E vocês se lembram do famoso discurso dele, I have a dream, eu tenho um sonho, proferido no Memorial de Lincoln, em 1963, onde ele diz que o sonho dele é que um dia os seus filhos fossem julgados pelo seu caráter e não pela cor da sua pele. Isso leva então os Estados Unidos, no ano seguinte, 1964, a sancionar a lei, acabando com a questão da segregação racial, e nesse mesmo ano ele recebe o título de Prêmio Nobel da Paz. Ele vem a ser assassinado
no dia 4 de abril de 1968, em Memphis, no Tennessee,

mas a causa pela qual ele se levantou e usou a sua língua para comunicar essa mensagem, trouxe uma grande vitória para o povo da América. Você pode usar a sua língua para transformar o local, para mudar o ambiente, para abençoar a nação. Como você pode usar a sua língua também para semear contendas e guerras e tragédias. O povo da América. Você pode usar a sua língua para transformar o local, para mudar o ambiente, para abençoar a nação. Como você pode usar a sua língua também para semear contendas e guerras e tragédias. E a história está eivada de exemplos dessas tragédias. Vamos à segunda figura nos versos 5 a 6. Leia comigo, por favor, 5 e 6. Assim também a língua, pequeno órgão, se gaba de grandes coisas. Veja como a fagulha põe em brasas tão grande selva. Ora, a língua é fogo, é mundo de iniquidade. A língua está situada entre os membros do nosso corpo e contamina o corpo inteiro. E não só põe em chamas toda a carreira da existência humana, como também é posta ela mesma em chamas pelo inferno. Então agora ele está usando duas figuras. Ele está usando a figura do fogo. E lá no versículo 8 é que vai usar a figura do veneno. Eu não vou explorar aqui por enquanto. Mas vamos pensar aqui nessa figura do verso 5. Vede como uma fagulha põe em brasas tão grande selva. Vocês certamente estão acompanhando e acompanharam. Graças a Deus as chuvas estão chegando. Nós vivemos meses agora, um mês e pouco, uma das maiores tragédias do Brasil. Um incêndio criminoso que atinge o Brasil de norte a sul, de leste a oeste. E vocês acompanharam que muitas pessoas fizeram isso propositadamente. Acendendo um isqueiro, ou jogando uma guima de cigarro, queimando pastagens, matando o gado, queimando lavouras, destruindo florestas, apenas um risco de um palito de fósforo que você sopra e apaga, ou um isqueiro que você acende para acender um cigarro, acender um fogo em um fogareiro, pode gerar um incêndio de proporções terríveis, devastadoras, causando morte, destruição, prejuízo. Talvez nós pudéssemos usar um segundo exemplo, que vocês também devem ter informação. O incêndio que aconteceu no dia 8 a 10 de outubro de 1971 em Chicago, quando Moody fazia lá uma cruzada. Para vocês terem uma ideia da gravidade desse incêndio, 100 mil casas atingidas, 17.500 prédios atingidos, centenas de pessoas mortas. Um incêndio que começou num estábulo, coisa pequena, mas que ganhou proporções devastadoras, devastadoras. Ou poderíamos ainda citar o incêndio de 17 a 24 de julho do ano 64, na capital do Império Romano, a cidade de Roma, quando dos 14 bairros de Roma, 10 foram devastados pelas chamas. O que que Tiago está nos informando? Que uma palavra, mal colocada, maldita, ou bota junto, maldita, ela pode ter uma destruição devastadora. Uma palavra maligna, maldosa, uma espécie de assassinato de reputação, pode macular a honra de uma pessoa, pode destruir a imagem de uma pessoa, pode provocar uma guerra, pode provocar separação, pode trazer consequências absolutamente destruidoras na vida de pessoas, de instituições, de igrejas, até de uma nação. Então, é necessário ter esta percepção. Versículo 6, veja comigo o que que Tiago vai dizer. Além da língua ser uma fagulha de fogo, ele vai dizer que a língua contamina e destrói. Versículo 6, ora, a língua é fogo. Preste atenção, ele não diz que a língua é como fogo. Agora ele não está ilustrando, agora está fazendo uma afirmação. A língua é fogo. Fogo

Fogo dói, fogo destrói, fogo mata. A língua é fogo, mas ela não é apenas fogo, ela é o quê? Mundo de iniquidade. Ela contamina o corpo inteiro. A língua está situada entre os membros do nosso corpo e contamina o corpo inteiro. O veneno que está na língua vaza, espreme, esguicha para o corpo inteiro. Alguém já disse que a fera mais peçonhenta do mundo está escondida atrás da toca dos dentes. Pensa numa cobra venenosa, a língua é mais venenosa. Pensa num fogaréu, a língua é um fogo mais perigoso ainda. Agora veja você, a afirmação: e não só põe em chamas a carreira da existência humana. Você já pensou que aqui é isso? Ele está dizendo, a língua mata. Quantos assassinatos, irmãos, surgiram na história? Quantas guerras, levando milhares de pessoas à morte, foram produzidas pela língua, pela mentira, pelo perjúrio, pela falsa acusação, pela maledicência, pela fofoca? Ela põe fim à existência da carreira humana, ou seja, ela mata, ela destrói. Agora, o que vai acontecer com ela? Versículo 6: como também é posta ela mesma em chamas pelo inferno. Ou seja, ela condena ao inferno a própria pessoa que fala. A pessoa que fala é um instrumento do inimigo, e ela arrasta a própria pessoa para a destruição do inferno. Então, ela contamina e destrói. Ela é fogo, é uma fagulha pequena que incendeia uma selva, ela contamina e destrói. Terceiro lugar, a língua é indomável. Vamos ao verso 7 e 8, leia comigo por favor. Pois toda espécie de feras, de aves, de répteis, de seres marinhos, se doma, tem sido domada pelo gênero humano. A língua, porém, nenhum dos homens é capaz de domar, é mal incontido, carregado de veneno mortífero. Vamos pegar só até, impossível de domar. Então, ele está usando aqui uma possibilidade, um fato, uma realidade. Deus criou o homem, colocou o homem no jardim, deu ao homem a capacidade de dar nome aos animais, e mais, de dominar sobre as aves dos céus, sobre os animais da terra e sobre os peixes do mar. Ou seja, o homem recebe o poder de Deus para domesticar e dominar os animais voláteis, os animais terrestres e os animais aquáticos. O homem tem esse poder, e de fato o homem tem exercido esse papel. Ele doma mesmo as aves dos céus, os animais da terra e os peixes do mar. O homem tem essa habilidade, essa gestão, esse governo concedido pelo próprio Deus. Agora, depois de fazer essa declaração tão ampla, ele diz assim: a língua, porém, nenhum dos homens é capaz de domar. Quantos homens não conseguem domar a língua? Quantos? Nenhum. Então, baixa a bola de novo. Nenhuma pessoa nesse auditório, nem nas milhares de pessoas que estão nos assistindo, pode cruzar os braços: isso aí não tem nada a ver comigo, eu sou um perfeito varão que nunca tropecei na minha língua. Quem de nós ousa dizer que nunca errou? Essa é uma exortação para mim, para você, para nós. Indomável. Indomável. O pensador grego, Sócrates, tinha uma maneira de lidar com as pessoas que vinham trazer para ele notícias. Nós temos que tomar muito cuidado com as pessoas que vêm trazer notícias, porque elas querem nos informar, mas na informação vem uma dose de veneno.

assim? É o correio sem fio. E às vezes é o pecado que a alma de Deus mais abomina, é quem semeia contenda entre irmãos. E às vezes essa piedosa informação acontece até na reunião de oração, sabia? Tem que orar pelo fulano. É, o fulano está encrencado. É. Aí conta a história do fulano. Arrebenta com o fulano. Destrói a reputação dele. Joga farinha no ventilador, para depois dizer que está pedindo oração. Cuidado, cuidado, muito cuidado. Então, o Sócrates diz o seguinte: quando alguém chegava com um comentário para ele, falou, tinha que passar por três peneiras. O cara veio trazer um comentário para você, a primeira pergunta, isso é verdade? Ah, eu ouvi que é verdade, bom, então você não tem certeza. Ah, me contaram, bom, então você está recebendo informação de segunda mão. Segunda peneira, você já falou isso para a pessoa? Você está trazendo informação da outra pessoa, já falou com ela? Se não falou com ela, não vem falar para mim. É ela que tem que saber. É sobre a vida dela. Terceira peneira, isso vai ajudar a resolver o problema? Você me contar? Porque se não vai ajudar, nem me conte, não tem interesse em saber. Bom, esse cara não era crente. Mas o conselho serve. O conselho serve. É verdade. Você já falou para a pessoa? Isso vai ajudar a resolver o problema? Então, cuidado com essa língua que é rebelde, é um cavalo que não se doma, é um navio sem leme. Cuidado. Mas aí ele vai usar uma outra figura agora, como disse para vocês, que é a figura do fogo e a figura do veneno. Olha o versículo 8, parte B. É mal incontido, carregado de veneno, o quê? Mortífero. Tem veneno que ele é mais ou menos mortífero. É, a pessoa fica doente, mas não morre de imediato. Agora, se você tomar um copo de arsênico, vai cair mesmo. Vai morrer mesmo. Então, o que que ele está usando? Quais as duas figuras que ele está usando? É que tanto o fogo quanto o veneno são dois instrumentos de quê? De destruição. De destruição. E ele está usando essas duas figuras para dizer para você que a língua tem esse poder destrutivo. Uma pequena dose mata e destrói. Mas ele vai usar uma quinta figura aqui ainda. Versículo 9 e 10. A língua é incoerente. Leia comigo o versículo 9 e 10. Vamos lá? Com ela, bendizemos ao Senhor e Pai. Também com ela, amaldiçoamos os homens, feitos à semelhança de Deus. De uma só boca, procede bênção e maldição. Meus irmãos, não é conveniente que essas coisas sejam assim. Então, ele está usando aqui duas realidades e dando um conselho. Quais são as duas realidades? É que a língua é incoerente. Como assim incoerente? Com ela nós bendizemos a Deus. Aqui no culto público. Ali no pátio. Ali embaixo, a gente já fala mal do irmão. Como assim? A mesma língua que acabou de bendizer a Deus, está amaldiçoando alguém que foi feito a imagem de Deus? Olha a incoerência. Eles dizem, uma mesma língua procede bênção e maldição. Eu abençoo e eu amaldiçoo. Com a mesma língua. Incoerente, inconsistência. Agora, isso é a realidade, mas não é o conveniente. Ele exorta. E qual é a exortação dele? Meus irmãos, ele está fazendo um apelo para os irmãos. Veja que ele não está falando para os ímpios, ele não está falando para os pagãos. Ele não está falando para a gente não convertida. Ele está falando para a gente que nasceu de novo. Meus irmãos, isso não é conveniente. Não é porque as coisas acontecem que você agora, não, mas é isso mesmo, nós somos todo mundo fraco mesmo, nós somos tudo pecador mesmo, então deixa eu soltar a língua, deixa eu soltar mesmo o verbo, deixa eu falar o que eu quiser falar, e ninguém tem nada a ver com isso. Tem sim.

aquele que não refreia a sua língua, enganando o próprio coração, a sua religião é o quê? Vã. Bom, dito isto, vamos encerrar com o último ponto que ele menciona para nós. Se a língua tem o poder de dirigir, como o freio do cavalo e o leme do navio, se a língua tem o poder de destruir, como o fogo e o veneno, em terceiro lugar, a língua tem o poder de deleitar, como uma fonte e como uma árvore frutífera. Essa é a linguagem dele dos versos 11 e 12. Leia comigo, toda a igreja. Acaso pode a fonte jorrar do mesmo lugar o que é doce e o que é amargo? Acaso, meus irmãos, pode a figueira produzir azeitonas ou a videira figos? Tampouco fonte de água salgada poderá água doce. Ele está, de certa forma, só mudando as figuras para mostrar novamente a incoerência da língua. Perceberam? Ele está usando uma outra imagem agora. Outra imagem. Agora não é bem dizer e falar mal do irmão, nem abençoar e maldizer. Ele está usando agora uma linguagem da agricultura, do campo. Então ele está falando de uma fonte. Uma fonte é o lugar de você se dessedentar, sobretudo no Oriente, onde isso era raro. Então você chega e vê uma fonte e você bebe. Vocês se lembram quando o povo saiu do Israel, chegou no deserto e viram água e foram todos beber com muita gana? E quando beberam, o que estava acontecendo? A água era amarga, não dá para beber. Então você tem fonte de água doce e tem fonte de água salobra. Agora você nunca vai ver uma fonte produzir água doce e daqui a pouquinho água salobra ao mesmo tempo. Se é água doce, é água doce. Se é água salobra, é água salobra. O problema é que a língua é tão complexa, é que às vezes dessa mesma fonte sai água doce, dessa mesma fonte sai água salgada. A mesma língua que abençoa, amaldiçoa. A mesma língua que glorifica a Deus, fala mal do irmão. Aí vou usar outra figura, a figura da árvore. Ele diz assim, versículo 12. Acaso, meus irmãos, pode a figueira produzir azeitonas? A figueira produz o quê? Figo, azeitona, a videira produz o quê? Hã? Uva. É isso mesmo que eu falei? Eu me confundi. vamos de novo. Acaso, meu irmão, pode a figueira produzir azeitona? Então, figueira produz o quê? Figo. O que é que produz azeitona? Oliveira. A videira produz o quê? Uva. Ela não produz o quê? Figo. O que é que produz figo? Figueira. O que é que ele está dizendo? A fonte produz aquilo que é da natureza dela produzir. Ela é fonte doce ou salgada? A árvore produz segundo a sua espécie. Você não vai colher azeitona de figueira. Você não vai colher uva de oliveira. Então, se cada árvore produz o seu fruto de acordo com a sua espécie, o que é que nós fomos? Regenerados. Nós somos co-participantes da natureza divina. Nós temos agora um novo coração, uma nova mente, uma nova vida, pertencemos a uma nova família, uma nova pátria, somos o povo de Deus. E aí ele está concluindo dizendo o seguinte: assim como é incoerente, com a mesma boca você exaltar a Deus e falar mal do irmão, com a mesma boca você abençoar e amaldiçoar, assim como é incoerente, ele diz, uma figueira produzir azeitona e uma videira produzir figo, porque foge a natureza da árvore, também ele diz assim, tampouco fonte de água salgada pode dar água doce. Ele encerra, não favorecendo a ideia de que vamos continuar sendo incoerentes. Ele encerra dizendo, não é conveniente, gente, não é conveniente. Então, que Deus tenha misericórdia de nós, né? Que Deus tenha misericórdia de nós. Talvez nós pudéssemos dizer como Davi, que as palavras dos meus lábios, o meditar do meu coração, sejam agradáveis à tua presença.

Você pode abençoar, você pode ter uma palavra terapêutica, as pessoas podem sair de perto de você mais animadas com a vida, mais encorajadas a viver, você pode ter na sua língua a medicina e não o veneno, você pode ser um construtor de pontes, não um cavador de abismos, você pode ser um ministro da reconciliação e um pacificador e não um gerador de conflitos e contendas. Que Deus nos ajude. Amém.

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